0: As quatro linhas receberam investimento total de 230 milhões de reais, sendo 30 milhões do novo PAC. Com a inauguração, o Círio chega a um total de 15 linhas em funcionamento. A ministra da Ciência, Tecnologia e Inovação, Luciana Santos, disse que o investimento eleva a qualidade das pesquisas científicas no país.
1: Estamos construindo autonomia científica, capacidade nacional, um Brasil forte, independente e soberano, em prova de que o Brasil pode ocupar um lugar de liderança científica, tecnológica e industrial no mundo.
0: O presidente Lula também visitou o canteiro de obras do Orion, que será o primeiro laboratório de biossegurança máxima, voltado ao estudo de patógenos de alta periculosidade. Durante o evento, também foi lançada a pedra fundamental do primeiro polo do Programa Nacional de Inovação Radical em Saúde, voltado ao desenvolvimento de tecnologias para o Sistema Único de Saúde. O ministro substituto da Saúde, Adriano Massuda, destacou a importância do polo para a saúde do país.
2: Estamos falando de infraestrutura integrada voltada para a produção de radiofármacos, diagnósticos avançados, terapias inovadoras, insumos farmacêuticos ativos, as IFAs, que o Brasil e o mundo é tão dependente.
0: O presidente Lula ressaltou a importância dos investimentos em ciência e tecnologia.
3: Qualquer quantidade de milhões que nós colocarmos é muito pequeno diante da quantidade de milhões que isso aqui vai render para o futuro do país e para o futuro da sociedade brasileira.
0: O laboratório Sirius atende pesquisadores do Brasil e do exterior. Quase 90% dos componentes do Sirius foram produzidos ou desenvolvidos no Brasil. Reportagem Dima Soldi.
4: Hoje, 18 de maio, é Dia Nacional de Combate ao Abuso e à Exploração Sexual de Crianças.
5: O governo do Brasil vem fazendo um trabalho transversal com vários ministérios para enfrentar esse problema de maneira mais efetiva e segura para as crianças.
4: Esse trabalho envolve educação, levantamento de dados para formulação de novas políticas públicas e, principalmente, estímulo à denúncia por parte da sociedade.
5: Hoje a gente conversa com a ministra dos Direitos Humanos e da Cidadania, Janine Mello, sobre cada uma dessas ações. Boa noite, ministra. Bem-vinda.
6: Boa noite, Luciano. Boa noite, Mariana. Obrigada, gente. Um prazer estar aqui com vocês.
5: Ministra, hoje foram feitas várias entregas relacionadas aos direitos da infância. Vamos começar, então, falando sobre as ações normativas para fortalecer o combate ao abuso sexual de crianças e adolescentes. Que atos foram feitos hoje nesse sentido e como eles ajudam nessa luta?
6: Luciano, hoje eu assinei uma portaria para a gente muito importante, que é a portaria que institui a Política Nacional de Enfrentamento e Combate ao Abuso Sexual contra Crianças e Adolescentes. Então, a gente, né, mais um avanço do ponto de vista normativo em relação a essa agenda. A gente garante aí o compromisso do governo do presidente Lula em organizar as ações do governo federal como um todo para que a gente consiga efetivamente melhorar tanto a etapa de prevenção quanto a etapa de encaminhamento dos casos e também de responsabilização dos assediadores e dos abusadores de crianças.
4: E hoje, né, ministra, foi lançada uma campanha de enfrentamento à violência sexual contra crianças e adolescentes. Eu vou até chamar, vamos ouvir um trechinho dela.
7: O silêncio não protege a criança. O silêncio protege quem comete a violência. Proteger a criança é agir. Acredite, escute, não julgue. Denuncie qualquer abuso. Disque 100, Disque Direitos Humanos.
4: Pois é, ela vem com essa ideia para reforçar essa ideia da importância da sociedade denunciar, não ser omissa e não ter esse olhar julgador sobre a criança, né?
6: É isso, Mariana, a gente precisa assim, a prevenção, né, o enfrentamento à violência sexual contra crianças e adolescentes, ela tem três grandes etapas, vamos colocar assim. Então tem uma parte que é de prevenção, então a gente precisa falar sobre isso. Então o silêncio, ele não ajuda as crianças, ele não protege as crianças. O silêncio, ele só protege o abusador, ele só protege aquele que violenta essas crianças e que abusa dessas crianças. Então, o que a gente precisa garantir é efetivamente canais de denúncia para, no momento em que o caso aconteça, a gente consiga encaminhar isso adequadamente e que a gente consiga que o Estado dê respostas, né, junto a diferentes autoridades competentes aí, dependendo do caso, para a gente conseguir garantir efetivamente que também, aí uma terceira fase, é que a gente responsabilize e puna aquelas pessoas que estão envolvidas nesses crimes.
5: Outra ação transversal lançada hoje foi com o Ministério da Educação, né? Com o caderno temático, papel da escola no enfrentamento à violência contra meninas e mulheres. O que é esse material? Ele será entregue nas escolas, aos pais?
6: Então, esse material a gente tem, né? Em parceria com o Ministério da Educação, assim como a gente tem também em parceria com outros ministérios, esse material é um material que vai servir de orientação para os profissionais de educação. Então, professores, todo mundo que está na sala de aula. A escola, para a gente, é um dos principais locos de ensino para né, acho que para as crianças conseguirem se proteger e para a gente garantir que também a escola, como parte dessa rede de proteção social, seja um lugar em que os professores que estão junto com essas crianças diariamente consigam identificar eventuais sinais de que as pessoas estão passando por algum tipo de situação de violação ou de violência. Então, para a gente é muito importante que os professores e professoras estejam orientados adequadamente para conseguir identificar e encaminhar esses casos para onde a gente precisar, para as autoridades competentes, polícia, quando for o caso, conselhos tutelares.
8: Saber também como abordar,
6: exatamente,
8: né?
6: Exatamente.
8: E não compactuar com essa rede de silêncio.
6: Exatamente. Esse material já está disponível nas redes do MEC e ele vai estar disponível para todos os professores e professoras do Brasil.
8: Agora, foi lançada também, né, ainda falando em educação, foi lançada a matriz Educação que Protege, que é uma parceria com a UNICEF, e também um guia para os municípios lidarem aí com a proteção das crianças em festas populares, eventos públicos. Que tipo de orientações esses documentos trazem?
6: Então, acho que a gente tem uma parceria já histórica com o UNICEF de muitos anos, então tem uma esse é mais, né, esses são dois materiais que são exemplos dessa parceria aí muito frutífera que a gente tem com eles. A nossa preocupação foi garantir isso para municípios e para instituições que organizam grandes eventos, saberem como se a gente tivesse um passo a passo do que fazer para a gente ter cuidado com essas crianças, porque a gente sabe que nesses momentos é muito comum que aconteça situações, que a criança às vezes fica desacompanhada, as pessoas às vezes não estão totalmente atentas ao que está acontecendo, e a gente precisa garantir que tenha, inclusive no âmbito desses eventos, estruturas de atendimento para evitar que esses casos fiquem sem encaminhamento naquele momento imediato em que acontecem.
5: Ministro, outra parceria importante, ou outras parcerias importantes, são com a Polícia Rodoviária Federal e os conselhos tutelares, né? A ideia é contar com essas instituições nas localidades de difícil acesso, não é isso?
6: É isso. Com a Polícia Rodoviária Federal, a gente tem a polícia já tem uma metodologia que chama MAPEAR, que é implementada para exatamente identificar e fiscalizar pontos que a gente tem nas rodovias federais em que a gente sabe que tem uma incidência grande de violação contra crianças. Então, na verdade, hoje a Polícia Rodoviária Federal está atualizando essa metodologia para a gente conseguir qualificar e aprimorar esse atendimento, para a gente ter tempestividade e agilidade na identificação desses casos e no encaminhamento policial em relação a isso. Então, essa é uma parceria para a gente super importante com a Polícia Rodoviária Federal, que está em andamento já há um tempo, mas a gente agora atualiza para aprimorar. A outra que a gente tem com os conselhos tutelares, na verdade, é uma atuação, né, no âmbito do nosso ministério, em várias dimensões, vamos colocar assim, e a gente tem principalmente uma preocupação em fortalecer e garantir que os conselhos tutelares consigam executar suas atribuições na proteção, na defesa dos direitos das crianças e dos adolescentes. Então a gente tem programas de equipagem, fortalecimento via capacitação desses conselheiros e dessas conselheiras. Então tem uma série de medidas que a gente faz junto aos conselhos para garantir que eles possam aí nos apoiar na implementação das políticas de defesa de criança e adolescente.
8: Eu acho que até é importante a gente ressaltar esse trabalho que a Polícia Rodoviária Federal faz, porque há lugares onde basicamente é a PRF ali que
6: exatamente
8: tem mais condição de atuar, né? Porque é mais difícil de chegar, mais difícil manter, às vezes, alguém do estado por lá, né?
6: Exatamente.
8: Ministra, a gente não pode deixar de falar aqui das novas formas de violência sexual, principalmente no ambiente digital, né? A senhora pode falar um pouco pra gente sobre o ECA digital e como é que tem sido o enfrentamento da violência nesse ambiente virtual?
6: Claro, então, o ECA, bom, foi um avanço histórico, importantíssimo que o Brasil deu no último, né? Agora no último, a gente já aprovou, sancionou a lei no ano passado. Esse ano a gente conseguiu publicar o decreto que regulamenta e que indica, inclusive, para o setor de tecnologia das plataformas, como é que o ECA digital vai ser efetivamente implementado. A gente precisa, acho que, caminhar em duas direções. Uma é garantir que efetivamente o ECA digital seja implementado, se torne uma realidade na vida das famílias. Havia uma preocupação muito grande de todas as famílias brasileiras com a forma com que o acesso à internet tem se dado de maneira cada vez mais precoce e cada vez menos supervisionada. Então, para a gente é importante garantir que haja uma parceria entre famílias, Estado e iniciativa privada para a gente criar e permitir que o ambiente digital seja um ambiente protegido para as crianças, um ambiente seguro para que elas naveguem. O acesso à internet, à tecnologia é uma realidade. A gente não tem como lutar contra isso, mas a gente precisa garantir que esse espaço seja um espaço mais seguro para crianças e adolescentes. Então, o ECA acho que trouxe exatamente essa perspectiva. E para a gente é muito importante afirmar e acho que reiterar que o Brasil, ele define, ao estabelecermos o ECA digital, o que o Brasil diz é: eu estou definindo um limite enquanto país para o que a gente permite em relação à operação ou regras de negócio, ou modelos de negócio que a gente não quer que sejam baseados na vulnerabilidade da infância. O Brasil diz isso de maneira muito explícita e evidente, inclusive servindo de exemplo e de referência aí para outros países.
5: Nesse contexto, né, ministra, temos também o guia sobre dispositivos digitais, né, o uso por crianças e adolescentes. Que tipo de orientações estão nesse guia? E ele tem tido, a população tem demonstrado interesse nesse guia?
6: Muito, Luciano. A gente esse guia, ele foi um guia que, né, antecedeu ali a parte da regulamentação do ECA Digital, e ele na verdade serviu para isso. Vários pais, várias mães e pessoas que, né, responsáveis por as crianças não sabem exatamente como mexer em determinados tipos de aplicativos ou de rede social. Então o guia, ele inclusive ajuda a fazer a supervisão parental. Então tem várias famílias que acessaram, né, e que nos retornaram e nos deram um feedback em relação a isso, de que foi importante para orientar essas pessoas de como, quais são os instrumentos e quais são os mecanismos que a gente pode contar para garantir que as crianças tenham um acesso mais seguro a esses aplicativos e a essas plataformas de maneira geral. E aí a gente também tem ali parte que vai para, né, dedicado para as outros equipamentos da rede de proteção de crianças e adolescentes, para os profissionais de saúde, para os profissionais de assistência social, profissionais de educação. Então ele é voltado para famílias, mas também para todos aqueles que de alguma forma interagem com o dia a dia e cotidiano dessas crianças, para que a gente tenha ali orientações meio coordenadas em relação a isso.
8: Onde é que a gente consegue acesso ao guia, ministra?
6: Ele tem uma plataforma específica, um site, ele está disponível para download. A gente tem também vários materiais impressos que foram distribuídos em diferentes locais, mas ele está disponível hoje, inclusive no site do nosso próprio ministério.
8: Então vamos lá, é guia sobre o uso de dispositivos digitais por crianças e adolescentes, é assim que é possível buscar na internet e encontrar ele, então.
6: O apelido dele é Guia de Telas, pode botar Guia no Google, é Guia de Telas, que eu acho que vocês acham de maneira mais fácil também.
8: Tá ótimo, nós conversamos com Janine Mello, ministra dos Direitos Humanos e da Cidadania. Ministra, muito obrigada pela sua entrevista à Voz do Brasil.
6: Obrigada, Mariana, obrigada, Luciano, boa noite, gente.
5: De crédito, cheque especial, financiamento estudantil, o Desenrola chegou para ajudar os brasileiros a se livrarem de vários tipos de dívidas.
8: E entre as novidades do programa está um simulador que calcula os prazos, descontos e o valor final da dívida a ser quitada.
5: Outra facilidade é ter atendimento presencial em uma agência dos Correios.
9: Luciana Abreu é fisioterapeuta e conta que na época da faculdade recorreu ao Fundo de Financiamento Estudantil, FIES, para custear as mensalidades. Já formada, ela acabou atrasando os pagamentos do financiamento e viu o débito virar uma bola de neve. Só em 2023, Luciana conseguiu renegociar a dívida graças ao programa Desenrola Brasil do governo federal.
10: Hoje eu já quitei a minha dívida. Isso me proporcionou liberdade e autonomia financeira.
9: Para ajudar pessoas que desejam limpar o nome, o governo do Brasil lançou neste mês o programa Desenrola Brasil Famílias, ou Desenrola 2.0. Além das condições especiais, o programa trouxe ainda uma novidade. Nesta edição, os interessados podem realizar uma simulação com uma nova calculadora digital. Desenvolvida pelo Ministério da Fazenda, a calculadora mostra uma estimativa das condições de renegociação antes que a pessoa procure uma instituição financeira. Segundo o secretário de Reformas Econômicas do Ministério, Regis Dudena, outra função disponível é a possibilidade de calcular o uso do Fundo de Garantia do Tempo de Serviço, FGTS.
11: Automaticamente, esse simulador já faz uma projeção de qual vai ser o tamanho do desconto e como ele poderá vir a parcelar essa dívida, inclusive utilizando-se do saque do FGTS para abatimento dessa dívida. Então, é uma ferramenta para ajudar o cidadão a saber se a política pública está sendo aplicada corretamente para ele.
9: A calculadora pode ser acessada no endereço simuladordesenrola.fazenda.gov.br. Para quem prefere atendimento presencial ou não tem facilidade com as ferramentas digitais, também é possível renegociar as dívidas indo a uma das mais de 10 mil agências dos Correios espalhadas pelo país. Reportagem Gabriela Noronha.
8: E na hora de renegociar as dívidas, cuidado com golpes.
5: O Ministério da Fazenda alerta para um golpe que usa um site falso do novo Desenrola Brasil para enganar pessoas interessadas em renegociar dívidas.
12: A página imita canais oficiais e promete limpar o nome do usuário em até 5 dias. Segundo o Ministério, os golpistas pedem consulta de CPF para verificar uma suposta elegibilidade ao programa, coletam informações pessoais e cobram pagamentos via Pix sob a justificativa de taxas administrativas e processamento eletrônico. O site também usa um chat para levantar informações sobre o tipo de dívida, como a do cartão de crédito, por exemplo. A pasta reforça que não existe cobrança de taxa para participar do novo Desenrola Brasil. Vale lembrar que o site oficial do programa está disponível na página do Ministério da Fazenda, gov.br/fazenda. Dilson Santa Fé, para a Voz do Brasil.
6: proteger a Amazônia e as fronteiras para fortalecer a soberania nacional.
5: É o que pretende o programa Território Seguro e Amazônia Soberana, lançado hoje em Manaus.
6: A iniciativa tem como foco 7 territórios prioritários, onde vivem 38 etnias indígenas.
13: A iniciativa faz parte do Plano Brasil contra o Crime Organizado e integra várias forças do governo federal para enfrentar a criminalidade. O ministro da Justiça e Segurança Pública, Wellington César Lima e Silva, destacou que as facções que agem na Amazônia Legal são diferentes dos grupos criminosos de São Paulo e Rio de Janeiro. Por isso, o programa deve atender a segurança regional e combater crimes divididos em 4 pilares.
14: O primeiro pilar é o lucro. Aqui, o ouro do garimpo ilegal, a madeira sem origem, a terra grilada, a cocaína que desce os rios. O segundo pilar é o controle a partir das prisões e dos territórios dominados, de onde lideranças articulam atividades criminosas. O terceiro pilar é o poder armado, alimentado pelo mercado legal de armas que cruza as fronteiras norte e oeste do país. E finalmente o quarto pilar é a violência letal contra ribeirinhos, contra lideranças indígenas, contra agentes públicos.
13: O programa tem como foco 7 territórios prioritários, onde vivem 38 etnias indígenas e tem investimento inicial de 209 milhões de reais. A ideia é combinar ações de repressão, prevenção e fortalecimento das economias locais, a fim de evitar que indígenas sejam cooptados pelo crime, como explica o ministro dos Povos Indígenas, Eloy Terena.
15: Detectamos aí dentro dos territórios, além dessas facções, elas vão assediando os indígenas. E muitos indígenas acabam sendo assediados por falta de oportunidade, por não ter outros meios de sobrevivência, sem ter também o apoio para realizar suas atividades próprias, né? Então, não tem perspectiva de vida. Então, é a partir dessa dimensão que o Estado precisa agir.
13: O programa Brasil contra o Crime Organizado foi lançado no dia 12 de maio para desarticular as estruturas econômicas, operacionais e territoriais que sustentam as organizações criminosas. Reportagem Luana Karen.
5: Mais de 19 milhões de famílias em todo o país começam a receber hoje a parcela do mês de maio do Bolsa Família.
6: O repasse foi unificado em 217 municípios brasileiros às famílias que vivem em áreas em emergência ou calamidade pública reconhecidas pelo governo do Brasil.
5: E uma novidade, a partir de hoje as famílias beneficiárias podem contar com um aplicativo renovado.
6: Quem explica pra gente é o ministro do Desenvolvimento e Assistência Social, Família e Combate à Fome, Wellington Dias.
16: É uma ferramenta que permite a cada família beneficiária poder dar solução a problemas que tenha. Por exemplo, por que que teve o bloqueio? Lá no aplicativo você vai conseguir saber e vai conseguir ali dar a solução. Também é uma ferramenta para acessar vários programas além do Bolsa Família. O Minha Casa Minha Vida, como é que eu faço para me cadastrar? O programa Gás do Povo, Luz do Povo, o programa Pé de Meia, ou seja, são várias portas que se abrem para o público do Bolsa Família.
5: E essas foram as notícias do governo do Brasil.
6: Fique agora com as notícias do Poder Judiciário e do Congresso Nacional. Boa noite.
5: Boa noite para você, até amanhã.
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19: STF invalida lei do Espírito Santo que permite aos pais vetar filhos em aulas sobre gênero e sexualidade.
20: STJ recebe nova denúncia contra ex-governador do Acre em ação por fraude e desvio em obras públicas.
19: TSE realiza confirmação do teste público da urna.
20: Boa noite, eu sou Marcela Luiza.
19: E eu sou Walter Lima.
20: Supremo Tribunal Federal invalida a lei do Espírito Santo que permitia a pais vetar filhos em aulas sobre gênero e sexualidade.
19: Na mesma sessão virtual, o STF também declarou inconstitucional uma lei de Betim, em Minas Gerais, que proibia o uso da chamada linguagem neutra nas escolas. Marta Ferreira.
21: A norma capixaba foi questionada no Supremo pela Aliança Nacional LGBTI+, pela Associação Brasileira de Famílias Transafetivas e pela Associação Comunitária Cultural e de Apoio Social, Fórum Nacional de Travestis e transexuais negras e negros. Prevaleceu o voto da relatora ministra Carmen Lúcia. Para ela, o legislativo capixaba extrapolou sua competência constitucional ao tratar de diretrizes e bases da educação, matéria reservada à União. Na avaliação da ministra, a norma interferiu indevidamente no currículo pedagógico, cujas regras são disciplinadas pela Lei de Diretrizes e Bases da Educação Nacional. Na mesma sessão virtual, os ministros também declararam inconstitucional a Lei 7.015 de 2022 do município de Betim, em Minas Gerais, que proibia o uso da chamada linguagem neutra nas escolas. O relator da ação, o ministro Luiz Fux, afirmou que o tribunal tem jurisprudência consolidada, segundo a qual estados e municípios não podem proibir o uso da linguagem neutra em instituições públicas ou privadas de ensino, por se tratar de matéria vinculada às diretrizes educacionais, cuja competência é da União.
20: Corte Especial do STJ recebe nova denúncia contra o ex-governador do Acre, Gladson Camelin.
1: Agora, o político é acusado pelos crimes de peculato, desvio e fraude à licitação por supostas irregularidades na contratação de obras para rodovia estadual em Cruzeiro do Sul. Fátima Uchoa.
2: Com a decisão, o ex-governador se tornou réu em mais uma ação penal. A Corte Especial já o havia condenado a 25 anos e 9 meses de reclusão, a maior pena já aplicada pelo STJ em uma ação penal originária. Segundo o Ministério Público Federal, no início do primeiro mandato no governo do Acre, em 2020, o então governador Gladson Camelin teria articulado esquema para frustrar o caráter competitivo da licitação para obras de duplicação da AC-405, direcionando o contrato para a construtora Colorado, empresa ligada à família dele. A acusação também aponta suposto superfaturamento no contrato. A relatora na Corte Especial é a ministra Nancy Andrighi.
20: Moradores da Ilha do Marajó, no Pará, buscam atendimento no mutirão da Justiça do Trabalho.
1: O mutirão é uma parceria com o Conselho Nacional de Justiça. Luma Soares.
22: Os atendimentos começaram cedo em Portel, na Ilha do Marajó. Centenas de pessoas enfrentaram filas na madrugada para garantir serviços como orientações trabalhistas, emissão de documentos, previdência e atendimento de saúde. Os atendimentos vão até sexta-feira, dia 22, das 8 da manhã às 6 da tarde.
20: O Tribunal Superior Eleitoral realizou a confirmação do teste público da urna.
1: Os investigadores validaram as correções e aprimoramentos nos sistemas eleitorais. Fábio Ruas.
23: O teste de confirmação foi realizado entre os dias 13 e 15 de maio. Os testes comprovaram mais uma vez a segurança do sistema eleitoral brasileiro. Ficou constatado que nenhum dos quatro achados do teste da urna, realizado no final do ano passado, fragilizou o sigilo e a integridade do voto, que são os pilares do processo eleitoral do país.
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20: Uma boa noite.
1: E até amanhã.

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1: Eu sou Paula Groba.
2: E eu sou Ricardo Nakaoka.
1: E estes são os destaques de hoje do Jornal do Senado, que começa agora.
2: 5 estados são premiados no Senado por avanço na alfabetização infantil.
1: Presidente do Banco Central participa de audiência com senadores para prestação de contas e esclarecimentos sobre o Banco Master.
2: Senado debate criação do Estatuto da Poupança para proteger famílias endividadas.
1: Boa noite.
2: Boa noite.
1: Aprender a ler e escrever na idade certa pode definir todo o futuro escolar de uma criança. E alguns estados brasileiros têm conseguido avançar nesse desafio.
2: Hoje, o Senado homenageou 5 governadores que se destacaram pelos resultados na alfabetização de crianças de até 8 anos, reconhecendo políticas públicas que melhoraram o desempenho dos alunos nos primeiros anos da educação básica. Os detalhes na reportagem de Rodrigo Rezende.
3: O reconhecimento é feito a partir de critérios técnicos que levam em conta 4 eixos de avaliação: resultados de alfabetização, equidade, formação de professores e regime de colaboração. O senador Cid Gomes, do PSB do Ceará, que propôs a iniciativa e presidiu a homenagem, afirmou que a premiação é um incentivo para que mais governantes invistam em educação.
4: Hoje, consolidamos a tradição que iniciamos em 2025. Confirmamos o compromisso desta casa com a educação, com a democracia e com a superação das desigualdades. Deixamos claro que os esforços dos governantes que lutam por uma educação de qualidade não passarão desapercebidos.
3: Juliano Manzep, representante do governador de Mato Grosso, Otaviano Pivetta, afirmou que o prêmio é resultado de um trabalho coletivo.
5: Esse prêmio não é apenas do governo. Nós dedicamos ele também a todos os gestores, professores, diretores de escolas, prefeitos municipais e toda a classe educadora.
3: Erivonaldo Alves, secretário de Educação da Paraíba, representante do governador Lucas Ribeiro, ressaltou que a alfabetização na idade certa abre diversas portas durante a vida.
6: Em nome de cada aluno paraibano de 6 a 7 anos de idade que descobre o mundo através da leitura. Alfabetizar não é apenas um favor, é um direito que todas as crianças têm.
3: O governador do Piauí, Rafael Fonteles, saudou a parceria entre os entes federados na conquista de bons números de alfabetização no estado.
7: Sabemos que essa é uma política executada pelos municípios diretamente, mas pode e deve ser apoiada pelos estados e pelo governo federal.
3: O governador do Ceará, Mano de Freitas, ressaltou a longevidade das políticas educacionais no estado.
8: É também motivo de orgulho fazer parte de um projeto educacional que se tornou referência nacional e que foi construído com visão de longo prazo, compromisso público e continuidade administrativa.
3: O Comitê Técnico da Comenda conta com representantes do Ministério da Educação, do INEP, do Unicef e de instituições ligadas à educação, caso da Fundação Roberto Marinho, Fundação Leman, Associação Bem Comum e o Instituto Natura.
1: O senador Marcelo Castro, do MDB do Piauí, cobrou uma decisão definitiva do Supremo Tribunal Federal sobre a divisão dos royalties do petróleo. Hoje, a maior parte desses recursos fica concentrada em 3 estados produtores: Rio de Janeiro, São Paulo e o Espírito Santo.
2: Em 2012, o Congresso aprovou novas regras para ampliar a participação dos estados não produtores, mas a lei acabou suspensa pelo STF em 2013. Neste mês, o julgamento foi retomado, mas voltou a ser interrompido após pedido de vista do ministro Flávio Dino.
9: 86% ficam no Rio de Janeiro. 4,4% no Espírito Santo, 0,6% em São Paulo. Somando tudo, 94% dos royalties do petróleo do Brasil ficam em 3 estados, especialmente em um único estado do Brasil.
1: E outra decisão recente do Supremo Tribunal Federal teve impacto direto nas relações de trabalho e nos direitos das mulheres.
2: O STF considerou constitucional a lei aprovada pelo Senado em 2023, que prevê medidas para promover a igualdade salarial entre homens e mulheres nas empresas. A norma vinha sendo questionada por entidades empresariais e trabalhistas. A reportagem é de Raíssa Abreu.
10: A iniciativa do governo, aprovada pelo Senado em junho de 2023, obriga empresas a divulgarem periodicamente salários e critérios de remuneração de seus funcionários e a adotarem medidas para correção de desigualdades entre salários de homens e e mulheres na mesma função. O ministro Alexandre de Moraes considerou que a lei cumpre o objetivo de promover a transparência e enfrentar a desigualdade. Para a relatora da proposta no Senado, a senadora Tereza Leitão, do PT de Pernambuco, ainda há muito por fazer.
11: Eu acho que o primeiro ponto a ser feito é essa radiografia da situação, porque existe já a disparidade e quando você dá o corte racial, ela aumenta, como também cortes regionais, cortes territoriais. Então, esse mapa, a gente precisa se valer dele para poder fazer as políticas de reparação, de superação dessa realidade.
10: Mulheres recebem, em média, 21% a menos que os homens. Quando o recorte é racial, a diferença salarial entre homens brancos e mulheres negras é de 53%.
1: Audiência com o presidente do Banco Central, renegociação de dívidas rurais e propostas para garantir a gratuidade do PIX movimentam a agenda das comissões do Senado nesta semana.
2: Projetos sobre protocolo antirracista e militarização de escolas também estão entre os destaques. Repórter Marcela Diniz.
12: Na terça, a Comissão de Assuntos Econômicos ouve o presidente do Banco Central, Gabriel Galípolo, entre outros assuntos, sobre a fraude do Banco Master e as providências do BC com relação ao BRB Banco de Brasília. O colegiado também pode votar a utilização do Fundo Social do Pré-Sal para renegociação de dívidas de produtores rurais. Para o presidente do colegiado, senador Renan Calheiros, do MDB de Alagoas, a crise é grave e demanda solução urgente.
13: Problemas climáticos, com problemas macroeconômicos, guerras, câmbio baixo, mercado reduzido, juros altíssimos, as suas garantias foram comidas pela remuneração desses juros absurdos.
12: Também na terça, a Comissão de Educação analisa o protocolo antirracismo, misoginia e demais preconceitos nas escolas. Na quarta, a Comissão de Constituição e Justiça poderá votar a PEC que amplia a autonomia do Banco Central e garante gratuidade do PIX. E na quinta, tem debate na Comissão de Educação sobre militarização de escolas públicas. O pedido de audiência cita agressões, punições desmedidas e outras violações em ambiente escolar.
1: Já no plenário, senadores devem votar nesta semana o projeto de lei complementar que garante a manutenção de incentivos de tributos federais a pessoas jurídicas sem fins lucrativos, independentemente de sua qualificação.
2: A pauta de votações desta semana também inclui indicações para a representação do Brasil no exterior e para o Conselho Nacional de Justiça, aumento de prazo para contestar a autoria de crimes praticados no ambiente doméstico e ainda a criação da Política Nacional para Estudantes com Altas Habilidades ou Superdotação.
1: Guardar dinheiro no fim do mês ainda é um desafio para milhões de brasileiros endividados. Para estimular a criação de reservas financeiras e reduzir o superendividamento, um projeto em análise no Senado cria o chamado Estatuto da Poupança.
2: A proposta prevê mudanças no FGTS, incentivos ao hábito de poupar e novas regras para contratos de crédito. Os detalhes com a repórter Patrícia Oliveira.
14: A proposta do senador Confúcio Moura, do MDB de Rondônia, cria uma política de orientação para o consumo consciente, por meio de educação financeira, além de incentivos à poupança. Entre as medidas está a criação de prêmios para trabalhadores com saldo no FGTS e para bons pagadores. O projeto também prevê o direito ao arrependimento, com um prazo para reflexão de quem solicitar um empréstimo bancário antes que seja finalizado. Confúcio Moura destaca que facilidades como compras pela internet estimulam o consumo desnecessário por impulso e o endividamento pode levar a decisões arriscadas, como apostas online ou empréstimo consignado.
15: O crédito, que deveria funcionar como apoio momentâneo, passou a ocupar o espaço da renda. Virou ponte para atravessar o mês. Virou instrumento de sobrevivência.
14: O projeto ainda proíbe o aumento automático do limite do cartão ou do cheque especial. E as faturas deverão informar o valor total dos financiamentos em reais.
2: Com edição de Paula Groba e trabalhos técnicos de João Lira, o Jornal do Senado fica por aqui. Acompanhe agora as notícias da Câmara dos Deputados. Boa noite.
1: Boa noite e até amanhã.
16: Jornal Câmara dos Deputados. Avança a proposta que cria a política de proteção às pessoas com ostomia.
17: Câmara analisa projeto que regulamenta a atuação do síndico profissional.
16: Deputados debatem a obrigação do SUS aceitar exame em clínica privada.
18: Boa noite. Plenário pode votar projeto que obriga o SUS a aceitar exames feitos em clínicas privadas. Entenda na reportagem de Antônio Vital.
19: Ganhou o regime de urgência e pode ser votado a qualquer momento no plenário da Câmara, projeto que obriga o Sistema Único de Saúde, o SUS, a aceitar exames realizados em clínicas privadas. A justificativa é que isso poderia acelerar o tratamento de pacientes que enfrentam filas e demora na realização de exames no sistema de saúde público. A proposta condiciona a aceitação dos exames privados aos prazos de validade e padrões de qualidade a serem definidos pelo Ministério da Saúde. Com regime de urgência, o projeto pode ser votado diretamente no plenário da Câmara, sem passar pela análise das comissões permanentes da Casa. Mas a votação da urgência provocou debate no plenário. Deputados aliados ao governo criticaram a proposta, com o argumento de que os médicos do SUS hoje não são impedidos de aceitar esses exames e que, se o projeto virar lei, pode beneficiar pacientes que têm condições de pagar. Foi o que disse o deputado Jorge Sola, do PT da Bahia.
20: Não existe nenhuma barreira para que exames feitos na rede privada sejam utilizados pelo SUS. O que existe são critérios da qualidade dos exames que são realizados, serem confiáveis ou não. Esse projeto vai oficializar problemas graves, onde muitas vezes um paciente passa na frente de uma fila existente porque ele tem condição de pagar os procedimentos diagnósticos.
19: O autor do projeto, deputado Nicolas Ferreira, do PL de Minas Gerais, diz que o uso de exames feitos em clínicas privadas poderia resolver o problema das filas e atrasos no atendimento da rede pública.
21: Quero dizer bem claro que isso é um projeto técnico, um projeto que vem de uma demanda de pessoas reais que precisam de agilidade, tempo e recurso, que serão ali realmente beneficiados, porque ele pode fazer o exame privado e já chegar com o SUS com esse exame para poder ajudar no atendimento. Então, realmente, a união tanto do SUS quanto da rede privada para poder melhorar a saúde no nosso país.
19: Ainda não há data para votação no plenário da Câmara do projeto que obriga o Sistema Único de Saúde a aceitar exames realizados em clínicas privadas. Da Rádio Câmara de Brasília, Antônio Vital.
22: Votação.
16: Câmara aprova projeto que garante acesso à reprodução assistida para mulheres em tratamento de câncer. A repórter Sofia Peçanha nos conta como deve funcionar.
23: A Câmara dos Deputados aprovou o projeto que estabelece a Política Nacional de Atenção Integral em Reprodução Humana Assistida. Apresentada pela deputada Isa Arruda, do MDB de Pernambuco, a proposta garante o acesso a serviços de reprodução assistida a mulheres em tratamento de câncer que possa afetar a sua fertilidade ou com diagnóstico de endometriose. Segundo a relatora na Comissão de Saúde, a deputada Jandira Fegari, do PSDB do Rio de Janeiro, a medida é necessária para garantir que a política, hoje baseada em portarias do Ministério da Saúde, tenha perenidade e aplicação uniforme em todo o país, oferecendo atendimento seguro a todas as pacientes.
16: A colaboração entre diferentes esferas é fundamental para assegurar a qualidade e a uniformidade dos serviços prestados, já que a governança colaborativa melhora os resultados de políticas públicas complexas como as da saúde.
23: O projeto prevê que o Sistema Único de Saúde, o SUS, assegure o acesso a serviços de reprodução assistida em todas as unidades federativas. Porém, quando a rede do SUS for insuficiente, o poder público poderá recorrer a serviços privados filantrópicos ou sem fins lucrativos. Além disso, o texto garante o acesso ao congelamento de óvulos e a outros serviços de reprodução assistida para mulheres que passam por tratamento de câncer, protegendo o direito à maternidade e à preservação da fertilidade antes de procedimentos que possam prejudicá-la, como afirma a deputada Jandira Fegari.
16: Dessa forma, a possibilidade de preservar a fertilidade oferece uma perspectiva positiva e um ganho significativo na qualidade de vida para as pacientes oncológicas, o que reduz o impacto psicológico associado à perda da capacidade de ter filhos biologicamente.
23: Quando a proposta estiver valendo como lei, todos os procedimentos de reprodução assistida deverão constar da tabela de procedimentos do SUS, garantindo financiamento adequado e acesso integral aos serviços. O projeto que garante acesso à reprodução assistida para mulheres em tratamento de câncer segue para análise do Senado. Da Rádio Câmara de Brasília, Sofia Peçanha.
22: Saúde.
18: Pessoas que passaram por um procedimento cirúrgico chamado ostomia são foco de um projeto que está sendo examinado na Câmara. O repórter José Carlos Oliveira tem os detalhes.
0: avança na Câmara dos Deputados a proposta de criação da Política Nacional de Proteção às Pessoas com Ostomia, ou seja, aqueles pacientes que passaram por cirurgia para fazer uma abertura de ligação direta entre um órgão interno e o exterior do corpo. A intenção é garantir direitos, inclusão social e assistência integral a essas pessoas. A proposta do deputado Clodoaldo Magalhães, do PV de Pernambuco, já havia sido alterada na Comissão de Defesa dos Direitos das Pessoas com Deficiência. O texto ganhou ainda mais abrangência após aprovação na Comissão de Trabalho, com relatoria da deputada Flávia Moraes, de Goiás.
4: A gente busca justamente abranger aos outros tipos de ostomia, então a gente trata da ostomia, tanto pode ser na traqueia, quanto pode ser no intestino, e também da situação daquela ostomia provisória, que é temporária, aquela que vai ficar por um tempo e depois ela fecha, e aquela que é constante, permanente, né? Então, tudo isso requer cuidado diferenciado, e a gente fez, então, esse detalhamento, e com isso a gente vai ter aí um marco legal importante em relação ao paciente ostomizado.
0: Entre os benefícios previstos estão distribuição gratuita e regular de equipamentos e materiais de ostomia pelo SUS, isenção de impostos sobre produtos e acessórios específicos para a ostomia, centros de referência especializados com atendimento multidisciplinar em todo o país, programas de reabilitação física e reinserção social e laboral, adaptação de banheiros públicos e campanhas de conscientização e educação. O texto ainda protege o paciente de demissão desde a indicação médica para a cirurgia até 12 meses após o retorno ao trabalho. Flávia Moraes comentou a importância da política nacional.
4: Projeto muito relevante, com certeza ele vai trazer uma dignidade, uma qualidade de vida muito diferente para esse paciente, que muitas vezes sofre constrangimento no local de trabalho por falta de adaptação, nos banheiros por falta de adequação.
0: A proposta de política nacional de proteção às pessoas com ostomia ainda vai passar pela análise das comissões de saúde, de finanças e tributação.

0: social, os homens com 52 anos e as mulheres com 50 anos. A gente, como está de saúde, eles trabalham no dia a dia, caminhando nas ruas com poeira, com lama, com sol quente. Então, é necessário e é importante regulamentar a aposentadoria especial dos agentes comunitários de saúde.
1: Charles Fernandes lembra que os agentes comunitários de saúde e de combate a endemias prestam a primeira assistência às famílias, exercendo papel essencial na atenção básica ao acompanhar de perto a realidade dos bairros, das comunidades rurais e do interior do país.
2: Comissões. É cada vez mais comum que condomínios tenham como síndico alguém que não mora no local. Por isso, a Câmara está examinando uma proposta que regulamenta a atividade do síndico profissional. A reportagem é de Luiz Cláudio Canuto.
3: Projeto aprovado na Comissão de Trabalho regulamenta a profissão de síndico profissional. O autor da proposta, deputado Paulo Alexandre Barbosa, lembra que o Código Civil de 2002 estabelece que a Assembleia do Condomínio pode escolher síndico que não more no condomínio para exercer a administração, o que possibilitou o surgimento do síndico profissional, uma alternativa cada vez mais comum nos condomínios brasileiros. Há, inclusive, empresas condominiais. Na opinião do deputado, isso mostra busca por mais profissionalismo na gestão condominial, além de resolver o problema de muitos condomínios onde ninguém quer assumir a função. O projeto foi apresentado para regulamentar a figura do síndico profissional no ordenamento jurídico brasileiro, estabelecer regras de contratação, atribuições e responsabilidades, e também prevenir conflitos, dando maior segurança jurídica para todos. O relator da proposta na comissão foi o deputado Léo Prates, da Bahia. Ele modificou o texto original, que previa como pré-requisito para o síndico profissional ter completado o ensino médio. Pela nova versão, a formação exigida é de tecnólogo em gestão de condomínio ou graduação em administração ou direito, além de inscrições nos conselhos regionais de administração ou na OAB.
4: Surgiu a necessidade do Congresso Nacional regular essa atividade, esse projeto, logicamente, nos interessou, porque é um bom debate, e nós conseguimos a aprovação, graças a Deus, unânime, na criação da profissão de síndico profissional, protegendo a sociedade, porque a gente acha que tem que ter uma qualificação para se exercer, já que não é uma atividade tão simples. Ele tem que cuidar de terceirização de mão de obra, ele tem que cuidar de obras de engenharia, uma série de atividades que são atinentes à vida condominial. Então, nós aceitamos a profissão, por exemplo, de técnico em administração, que é nível médio, mas é o mínimo que a gente pode exigir de uma pessoa que vai cuidar de tantas vidas. Então, a gente acha que o projeto saiu redondo, agora ele segue a tramitação na Câmara e eu acho que ele com certeza vai ter um fim, porque é necessário regular essa profissão que já é exercida por uma série de pessoas.
3: O projeto que regulamenta a profissão de síndico profissional já está na Comissão de Constituição e Justiça. Da Rádio Câmara de Brasília, Luiz Cláudio Canuto.
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5: Segurança Pública.
1: Os deputados aprovaram participação social na elaboração de políticas no plano para enfrentar violência contra a mulher. Acompanhe na reportagem de Júlia Lopes.
6: A Câmara dos Deputados aprovou o projeto que assegura a participação de instituições da sociedade civil na elaboração das políticas de segurança previstas no Plano Nacional de Prevenção e Enfrentamento à Violência contra a Mulher. O projeto muda a Política Nacional de Segurança Pública e Defesa Nacional, que tem entre seus instrumentos o Plano de Enfrentamento à Violência contra a Mulher. A proposta do deputado Marangoni prevê que a participação da sociedade civil no plano tenha caráter opinativo e seja voltada principalmente à rede de atendimento à mulher. Entre as diretrizes do plano estão a proteção da família, o atendimento humanizado, a não revitimização da mulher, além da assistência às vítimas e seus familiares e um incentivo à denúncia. Para a relatora da proposta na Comissão de Defesa dos Direitos da Mulher, deputada Laura Carneiro, do PSD do Rio de Janeiro, a medida fortalece o combate à violência contra a mulher.
7: À disposição do Estado, nas suas três esferas, favorecer a atuação pela defesa da vida da mulher, com o auxílio opinativo das instituições da sociedade civil, que dispõe de conhecimento e atuação sobre o tema, e estou convencida, portanto,

0: tanto que promoveremos avanços concretos na incorporação do olhar e da experiência da sociedade civil num problema da violência contra a mulher.
1: Atualmente, o Brasil conta com diversas ONGs que atuam na defesa dos direitos das mulheres, na promoção da igualdade de gênero e no enfrentamento à violência. Aprovado pelas comissões, o projeto amplia a participação da sociedade no Plano Nacional de Prevenção e Enfrentamento à Violência contra a Mulher, poderá seguir diretamente para o Senado, sem necessidade de votação pelo plenário. Da Rádio Câmara de Brasília, Júlia Lopes.
2: O Conselho de Ética da Câmara dos Deputados aprovou a suspensão de parlamentares envolvidos na ocupação da mesa diretora ocorrida em agosto de 2025. Para Chico Alencar, do PSOL do Rio de Janeiro, a medida é importante para a preservação do decoro e da democracia.
3: Chico Alencar destaca que o placar de 15 votos favoráveis e 4 contrários reflete o entendimento do colegiado sobre a gravidade da obstrução dos trabalhos da Câmara. O deputado também critica a posição de operadores do direito que apoiam atos contra o Estado Democrático.
4: Justiça.
2: Boletins de ocorrência poderão ter o mesmo modelo em todo o país. A ideia é garantir que as informações importantes estejam no documento e facilitar a comparação dos registros de crimes entre os estados. A reportagem é de Maria Neves.
5: A Comissão de Segurança Pública da Câmara dos Deputados aprovou o projeto que exige a utilização de boletins de ocorrência padronizados por todos os integrantes do Sistema Único de Segurança Pública. Atualmente, cada estado adota um modelo próprio de coleta de dados sobre crimes. A proposta do deputado Eduardo Veloso, do Acre, determina ainda que os dados dos boletins de ocorrência sejam incluídos no Sistema Nacional de Informações de Segurança Pública, prisionais, de rastreabilidade de armas e munições, de material genético, de digitais e de drogas. De acordo com Eduardo Veloso, a padronização dos boletins de ocorrência vai possibilitar a uniformidade dos registros e garantir que todas as informações relevantes sejam coletadas. O parlamentar ainda defende que a centralização dos dados no Sistema Nacional de Informações de Segurança Pública vai permitir a análise mais detalhada das ocorrências, o que facilita a identificação de padrões e tendências de criminalidade. Com isso, ele acredita que será mais fácil, inclusive, combater o crime.
6: Essa proposta vai facilitar, padronizar e agilizar a ocorrência em si, fazendo com que a gente tenha também uma resposta mais rápida para o cidadão, vai fazer com que a polícia seja mais efetiva e vai fazer com que aqueles criminosos sejam capturados mais rápido, né? Porque hoje a gente tem uma dificuldade, principalmente nesses pequenos furtos, de uma interligação dos sistemas. E isso aqui vai fazer com qualquer que seja o tipo de ocorrência, essa ligação. Então, eu acredito muito nessa proposta.
5: Ao defender a proposta, o relator, deputado delegado Fábio Costa, do PP de Alagoas, também sustentou que a padronização e a integração dos dados vai facilitar a cooperação entre as forças de segurança e melhorar o combate à criminalidade. Para o parlamentar, a uniformização dos registros vai resultar em dados mais completos, consistentes e comparáveis entre os estados, o que melhora a qualidade das análises. Na opinião de delegado Fábio Costa, esses avanços vão abrir espaço para novas ferramentas de inteligência, estatística e monitoramento. Ele afirma ainda que, com isso, a administração pública poderá tomar decisões mais eficazes. O projeto que padroniza os boletins de ocorrência em todos os estados do país ainda será analisado pela Comissão de Constituição e Justiça. Da Rádio Câmara de Brasília, Maria Neves.
4: Turismo.
3: A Câmara aprovou o projeto que cria a rota turística religiosa do Cariri, interligando os municípios cearenses de Juazeiro do Norte, Crato, Barbalha e Santana do Cariri. Autor da matéria, Yuri do Paredão, do MDB, afirma que a intenção é valorizar o patrimônio cultural e histórico da região.
7: Essa conquista fortalece a fé, valoriza a cultura do nosso povo e gera mais emprego, renda e oportunidades para a nossa região. O Cariri ganha ainda mais reconhecimento nacional como um dos maiores patrimônios religiosos e culturais do Brasil. Seguimos trabalhando com compromisso para levar mais desenvolvimento ao Cariri e a todo o Ceará.
2: O texto prevê que o governo federal poderá cooperar com o estado e os municípios para melhorar a infraestrutura e o atendimento aos romeiros que visitam os monumentos da fé. Yuri do Paredão acredita que o reconhecimento oficial vai atrair mais investimentos para o turismo religioso no Ceará.
3: Termina agora o Jornal Câmara dos Deputados com trabalhos técnicos de Everson Urani e apresentação de Val Monteiro e Márcio Aquilissardi. Uma boa noite para você.
2: Você fica com as notícias do Tribunal de Contas da União. Boa noite.
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8: O Tribunal de Contas da União fez auditoria para avaliar o uso dos recursos federais destinados à Previdência Social em 2025. Neste ano, o programa deve movimentar cerca de R$1,3 trilhão. A Previdência é uma das maiores políticas públicas do país e garante aposentadorias, pensões e outros benefícios a milhões de brasileiros. A fiscalização analisou se os recursos estão sendo aplicados de forma eficiente e se contribuem para ampliar a proteção social e reduzir desigualdades. O TCU identificou que há espaço para melhorar a relação entre planejamento, monitoramento e execução das ações. Segundo a auditoria, o desafio é fazer com que o planejamento reflita com mais precisão os gastos e os resultados esperados. 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

Estamos chegando, boa segunda, boa semana pra você de rádio ligado, curtindo a melhor. Segunda-feira que é considerado o dia da preguiça, o dia do recomeço, né? Dia internacional da preguiça, então bora lá, deixar essa preguiça de lado e curtir as melhores músicas na melhor programação do seu rádio, porque aqui a gente capricha, hein? Capricha pra você que tá aí sempre ligado, conferindo. Fernando Bettoli, seu amigo e comunicador, chegou com você, ó, semana você já começa com o pezão direito, hein? Com o direito. Bora lá, abrindo toda a nossa festa por aqui. Tá preparado? Já aumentou o volume do rádio? Não? Então aumenta, aumenta esse volume aí e bora curtir sempre as melhores músicas na melhor sintonia, a sintonia preferida do ouvinte. Pra começar tudo tem Jorge Mateus, Sol nos Olhos. Vem que começou a nossa festa pra esta segunda-feira por aqui.

0: Hugo e Guilherme vazou na Braquiara, teve Cleiton e Romário com a Hugo Goiás, Mentiras de Amor do Guilherme Santiago, Sol nos Olhos do Jorge Matheus foram as quatro músicas que abriu a nossa edição para esta segundona.
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0: Ótima noite para você, agora 10:10.

0: não, viu? Você só não tem prioridade.
1: O Luan Pereira com o Panda, eles cantam por aqui também. A música que a gente acabou de ouvir chama-se 10 Segundos. Teve Maiara e Maraíza, teve Leonardo com Eduardo Costa, o Zé Neto e Cristiano passando por aqui para deixar o seu início de semana

0: chama? Que bandeirinha gostosa.
1: Diego e Victor Hugo, ô perigo, errado ao triplo. Teve também Ícaro e Gilmar, passou Fernando e Sorocaba com o Léo Foguete. Felipe e Rodrigo por aqui também. Como é que foi o final de semana aí? Aproveitou bastante, curtiu a galera, a família, bateu aquele rangão esperto ontem, aquele churras. Ah, ontem foi feijoada, ah, que legal. Ah, tem uma galera aqui falando, ó, que o pessoal aqui da rádio mesmo disse que ontem foi o domingo da macarronada. Ó, que delícia, do espaguete, mamma mia. Aí sim, né? O bom é a gente curtir esses momentos aí, é, tem um valor muito grande pra cada um de nós. Esse almoço em família, pra gente dar risada, contar as histórias, contar como é que foi a semana anterior, né? Isso é bacana demais. Final de semana também é pra isso, pra gente colocar o papo em dia e poder estar com as pessoas que a gente realmente gosta, né?
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1: Faltando 15 pras 11. Boa noite.

0: foi bom, mas não foi diferente. O seu final de semana foi bom, mas não foi diferente. Então procura fazê-lo melhor nesse próximo que virá, tá bom? Rio Negro e Solimões. Passou Cristiano Araújo com Zezé de Camargo, teve Daniel, a Ana Castela também passou por aqui. Já já vou estar liberando os meios de comunicação aqui da rádio pra gente trocar essa ideia bacana e eu poder dar esse abraço gostoso em vocês através das ondas do rádio. 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Ótima noite pra você, agora 11:01.
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Eterna rainha da sofrência por aqui, alô porteiro. Diego e Victor Hugo, teve lá o Ana Prado, passou Murilo Rufi. Rufi, quem tá com a gente? Alô Aline Oliveira, tudo bem? A Raíl de Rocha, também a Marielle tá por aqui, Marielle Alves. Vanin tá também, a Ângela, a Luciane Barbosa, a Pamela e o Júnior tá por aqui, o Júnior Cruz. Carla Maria tá por aqui, a Maria Eunice, a Daniele de Souza, a Lena Castro, a Jaqueline Almeida, a Larissa Leite, Francilene Martins, quem mais? A Neuza Maria, a Nádia Henrique está por aqui, a Juliana, Valcelina Matos, a Vera Lúcia Barbosa, também a Matilde Covas, a Francisca Aires, a Maria José, Flávio Rogério está por aqui, a Mariluz Santos, tudo bem, Mariluz? Primeira vez participando aí, seja muito bem-vinda, tá? Tiele Souza, Maria das Dores, também a Lilian Leidmar, também o Ronaldo tá, Ronaldo Pereira tá com a gente aqui, a Leidiane Dádiva, também a Gabi Fonseca, a Adriana Maria, Tatiane Santos, também a Ângela com a gente, a Sabrina Santos e o Uri Fernandes também. Valeu, boa segunda, boa semana pra vocês todos. 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

Bruno e Marrone, ah, sempre soltando a voz por aqui, por um gole. Está com a gente o Vitor Bruno, também a Neuza Giovana, a Mariana Fonseca, o Carlos Maria tá por aqui também, Flávia Malta, o João Antônio Felício, também o a Maria Ribeiro, Maria do Socorro tá por aqui, a Mari Souza, o César Pereira, a Ângela aqui, a Geisa Vasconcelos, a Lígia Rufino, também a Camila Soares, a Benedita Maria, Tainá Freitas, a Osana Ribeiro, Drica, também está com a gente o Valdemir, a Thelma, a Paola e também a Dilza Lima. Boa semana.

Simone Mendes, pra fechar a nossa programação com direitos iguais, teve a Paula Fernandes com Mentiras, Vestido de Seda do Leonardo com Eduardo Costa, Teus Segredos, Fernando e Sorocaba com Hugo e Guilherme. Foi bom demais ficar com você durante esse período, a gente tá indo nessa, amanhã tem mais, claro. Continue de rádio ligado, que aqui tem sempre as boas pra você conferir. Valeu, turma! Amanhã a gente proseia mais, hein? Juntos sempre aqui na Melhor!

0: A gente segue juntos, curtindo a madrugada. Agora faltando 4 minutinhos para as 4 da manhã.
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2: Acerte o seu relógio. 4 horas e 44 minutos. Tá tudo igual no relógio.

0: Confira na seta, 4 horas e 56 minutos.
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0: Bom dia, 6 horas.
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ótima terça-feira pra você, seja bem-vindo, bem-vinda, muito obrigado aí pela sua audiência de sempre, prazer, eu sou o Diogo, cheguei por aqui pra espalhar alegria no seu rádio. Hoje não é dia de tristeza, hein? Aliás, nenhum dia é dia pra tristeza, o que a gente tem que fazer é dar a volta por cima e aqui com a sua rádio preferida nós unimos forças para deixar o seu dia bem melhor com muita música boa, aquele bate-papo legal, você interagindo, mandando mensagem aqui pra gente também. Bora lá, começar bem, com o pé direito aqui o nosso programa, tem Cleiton e Romário, é a primeirinha. Aô, Goiás!

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Essa foi a música do César Minotti Fabiano que você acabou de ouvir por aqui na nossa programação, feita com o maior carinho do mundo pra você. É música pra falar de amor, música pra você levar o volume e cantar junto. Ana Castela chegou junto por aqui também, fazendo a parceria, né, com César Minotti Fabiano. E se você tem aquela sua música que faz parte do seu dia a dia e não pode faltar, manda mensagem pra gente também. Bora compartilhar um pouquinho do seu dia. Ainda teve por aqui Felipe Rodrigo Esquina, teve aqui também a música do Edson Hudson, Não Tem Dia, Não Tem Hora, um verdadeiro clássico aí dos meninos, invadindo por aqui, e Cleiton e Romário foi a primeira. Aô, Goiás! 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Ótimo dia pra você, 6:17.

0: Mendes acabou de soltar o vozeirão dela por aqui cantando a música Direitos Iguais. É isso, coleguinha. Chegou junto por aí, ó. Não teve medo de assumir a sua carreira cantando sozinha, né? Desbravando esse Brasilzão aí, fazendo show em cada cantinho diferente, né? Recebendo também carinho em cada um deles. E nosso aqui também, né? Seu aí, principalmente, que tá em casa curtindo a gente, que manda mensagem pedindo sempre aqui, Simone Mendes. Tem muito mais pra você ouvir, hein? 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Ótimo dia, 6:32.
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0: Play. Essa foi a música que você ouviu por aqui com Israel e Rodolfo na nossa programação. Os meninos arrebentam. E olha, é claro que você participando aqui na nossa programação também dá aquele brilho a mais, hein? Então bora mandar mensagem aí, bora dizer o que você tá fazendo de bom. O Roberto tá ouvindo no trabalho. Abraço pra você, bom trabalho por aí. Ele falou assim que quando chega no trabalho ele tem que sintonizar aqui na rádio dele, né? É a nossa rádio aqui, porque senão aí o dia não fica igual os outros, fica diferente e não fica bom. Olha aí que coisa. Abraço pra você e obrigado pela parceria. Tamo junto.
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0: E clima de medalha de ouro na família de Cristiano. É sobre esse assunto que a gente vai falar agora. Ótima terça-feira pra você. Hoje dia 19 de maio de 2026. E o que você tá fazendo de bom aí? Conta pra gente, compartilha, bora lá espalhar sua alegria também. E se você tiver desanimado, meu amigo, vamos abrir aquele sorriso. O sorriso contagia. É, até as pessoas em volta também. Muda o astral, pode ter certeza, viu? Conta com a gente aqui pra fazer companhia pra você. Vai ouvindo as músicas. Aqui a gente te informa também. Você fica atento, né? Atualizado aí com o que acontece no universo dos famosos. E vamos falar aqui sobre o cantor da dupla com o Zé Neto, né? O Cristiano comemorou os 9 anos da filha Pietra com uma festona inspirada nas Olimpíadas em São José do Rio Preto, São Paulo. Teve decoração com anéis olímpicos, cores do Brasil e até mesmo apresentação de ginástica rítmica da aniversariante que roubou a cena. Mas o tema teve um significado ainda mais especial, que é a ideia de superação que veio depois da família celebrar a recuperação aí do pequeno Miguel, filho caçula do sertanejo, após um tratamento cardíaco.
2: Bom dia, 9 para 7.
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0: São 3 flashbacks da sequência para você poder matar a saudade daquele grande sucesso do passado que envolveu você em uma parte da vida aí e que agora, ao começar a tocar, você vai voltar no tempo para fazer aquela viagem com a gente, né? O Mais Antigas está no ar, boa terça-feira, obrigado aí pela sua audiência, vamos chegando porque o Chico Rei Paraná, eles querem cantar por aqui. Liguei para dizer que te amo.

0: sim que você deve fazer para aquelas pessoas que ficam falando aí da sua vida, né? Querendo te afetar de alguma maneira. Tem que fazer igualzinho aqui o Rio Negro e Solimões, pelo menos aqui no nome da música, né? Vamos lá, gente, ó, rolou por aqui Paula Fernandes, Não Fui Eu, e a música também do Chico Rei Paraná, Liguei Pra Dizer Que Te Amo, um clássico aí pra gente poder matar saudade. Mais Antigas vai ficando por aqui com 3 flashbacks, mas tá de volta a qualquer momento. 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Ótimo dia pra você, 7:02.
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Azevedo acabou de cantar por aqui a música Traz Uma Cerveja Urgente, com a participação especial da Maiara e Maraísa, as irmãs, as queridinhas do Brasil. Tem dia que você pede aquela geladinha urgentemente, né? Pra dar aquela extravasada, pra resetar o sistema, não é verdade? Às vezes você tá preocupado, tá estressado, aí desestressa um pouquinho, mas atenção, hein? Beba com moderação e se dirigir, não beba. Afinal de contas, é terça-feira ainda, né, gente? Tem muito mais pra você ouvir por aqui. Ótimo dia, agora 7:18.

0: Vicioso, essa foi a música que você ouviu por aqui com a Yasmin Santos e o Bruno Marrone, a parceria de peso da música sertaneja. Yasmin Santos manda muito bem, né? Vozeirão também ela tem, né, gente? Canta sua sofrência como ninguém. E eu vou dizer um negócio pra você, no comecinho da carreira da Yasmin Santos, eu confundia ela um pouquinho ali com a Marília Mendonça, mas depois ela foi se distanciando, né? E com o tempo aí a gente vai vendo que as características aí são diferentes. É um grande sucesso, hein, Yasmin, aqui na nossa programação.
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0: 7:31, bom dia.

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Humilde Residência, essa foi a música que você ouviu por aqui com ele, Michel Teló. Essa música gostosa de ouvir, foi bom pra matar a saudade, né? Música que tem uma levada bem bacana, traz um pouco mais de alegria aí pro seu dia, pra nossa terça-feira. E olha, obrigado você pela audiência aí curtindo, hein? Ou em casa, ou no trabalho, ou pela internet também, qualquer cantinho aí desse Brasil, no foninho de ouvido, né? Tem forma mais íntima do que você ouvir sua rádio preferida ali no foninho de ouvido? Não tem, né, gente? Então, obrigado aí pelo carinho, pela parceria que nós vamos levar pra vida. Bom dia, agora 10 para as 8.

0: Tá aqui pra você a música Casa Amarela, que tem aquele jeitão mais, né, rústico, de música sertaneja que a gente adora. Eu sei que você curtiu aí também, aonde quer que você esteja. Obrigado pela sua audiência, pela parceria. Gente, obrigado aí pelo carinho, pelas mensagens que você manda sempre aqui pra gente. Que Papai do Céu abençoe você imensamente. Chegou a hora de dar tchau, hora do descanso aqui também, né? Eu vou fazer bem isso agora. Eu, Diogo, vou indo nessa. Aquele abraço, fiquem com Deus e até a próxima. Tchau, tchau.
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bom dia, bom dia, bom dia. Começando o nosso programa com muita música, a sua participação, deixando nossa manhã ainda mais animada. Chega mais, vem fazer a festa nesta terça-feira, dia 19 de maio de 2026. Coisa boa para você que está ligado no som da melhor, neste exato momento. 20 graus em Catanduva, máxima na casa dos 23, hein? Hoje continua aquele tempo gostoso, ó, pra dar aquela aquecida. É claro, você precisa estar sintonizado no som da melhor.

0: Difusora FM, Thales Lessa, com participação em Diego e Vitor Hugo. Que pena. 8h36 no som da melhor. Eu quero a sua participação em 997640955.
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0: Alô, Áries, bom dia. Olha, Deus, o dia será agitado e cheio de eventos entre as estrelas, então fique parada, consagrada, seus interesses vão andar e muita coisa pode também agilizar aí pela manhã. Mas procure pegar mais leve também na parte da tarde e evite se sobrecarregar. As melhores vibes para os contatinhos estarão ativas à noite. Mercúrio e Plutão garante que você tem tudo para fisgar o peixão na pista. Números da sorte 20, 11 e 29. Cor para o dia cinza. Alô, Touro, bom dia. Olha, hoje o céu está lotado de aspectos. Os principais vão favorecer você, Tourinha. Mercúrio será um dos seus maiores aliados e animará as finanças com promessas de ganhos e lucros. Ligue o radar para identificar e aproveitar as boas oportunidades. Vênus e Marte espalham vibes espetaculares e garante que a vida amorosa será o ponto alto do dia. Números da sorte 45, 16 e 34. Cor para o dia salmão. Alô, Gêmeos, bom dia. Olha, o dia vai raiar animado e os astros deixam seu jeito ainda mais extrovertido, falante e sociável do que já é. O celular deve lotar notificações e vai ser fácil ganhar likes, novas amizades e também seguidores, hein? Se está na solteirice, prepara o coração porque hoje pode ter chuva de mensagens, contatinhos querendo ver você no rolê, hein? Números da sorte 14:45, cor para o dia preto. Alô, signo de Câncer, bom dia. Olha, respira, caranguejinha, porque hoje o dia será movimentado entre as estrelas e hoje a lua passa a brilhar em seu signo, influenciando bastante seu bem-estar físico e emocional. Vênus segue ao seu lado hoje e sorri para Marte, anunciando um período perfeito sem defeitos para encontrar e conquistar o mozão dos sonhos. Números da sorte 10, 1 e 30, cor para o dia dourado. Alô, Leão, bom dia. Se depender apenas da lua no inferno astral, o dia seria osso duro de roer, mas sua sorte e seu alívio, outros astros entram em ação para levantar seu ânimo e sua disposição. Boas notícias podem chegar a revigorar seu pique já pela manhã. Mercúrio promete movimentar os contatinhos, trocando likes com Plutão à noite, apontando um período perfeito para se firmar aí o crush e dar um passo mais sério. Números da sorte 9, 3 e 30, cor para o dia amarelo, Leão. Alô, signo de Virgem, bom dia. Olha, boas energias estarão no comando na maior parte do dia e novos tratamentos podem ajudar você a realizar uma ideal relação com o seu corpo e aparência. Só não deixe nenhuma preocupação afetar o seu pique no entardecer. Um clima também de atração deve embalar as paqueras e pode rolar amizade com benefícios. Mas os astros recomendam ir mais devagar entre o final da tarde e o início da noite. Depois, os interesses e planos com o mozão vão ganhar impulso. Números da sorte 32, 15 e 33. Cor para o dia azul claro. Ficaram por aqui. Tem mais. Daqui a pouco tem mais um bloco do seu horóscopo. Vamos direto ao nosso telefone atender nossos ouvintes no som da melhor.
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0: Hoje é aniversário da cidade de Novais, hein? Parabéns, parabéns a todos os moradores que constroem também essa cidade linda, onde resido. Parabéns, 34 anos. Nossa amiga Lourdes por aqui. Fala, gaivota.
3: Levantei, já fiz café, fiz salada, já fiz ovo mexido, mas não tô recomendando levantar. Deitei de novo. Bom dia.
0: Comeu um ovinho estralado, né? Logo cedo. Muito bem. Muito bem. Tá. A Lourdes, ela está escalada pra Copa aqui também da difusora, é a nossa gaivota. Fala, meu jogador, Peixinho.
4: Bom dia, meu amigo Valdemar Júnior.
0: Tudo bem, cara?
4: De Santa Adélia.
5: O chifrudo.
0: Aí, desse jeito
4: bom
0: que eu
4: dia,
0: gosto.
4: Bom dia, meu amigo Valdemar Júnior. Aqui é o Peixinho de Santa Adélia.
5: O chifrudo.
4: Valdemar, tá difícil as coisas aqui, viu?
0: Por quê?
4: Rapaz, eu comprei 5 quilos de carne, mas não vai dar pra comer, porque eu só tinha dinheiro pra comprar a carne. Agora minha mulher falou que vai processar a carne pra antes de comer. Pô, se ela processar a carne, eu não tenho dinheiro pra pagar advogado. Então como é que eu vou comer essa carne? Já deu trabalho pra arrumar dinheiro pra comprar essa carne.
0: Ai,
4: agora ela falou que vai
0: Deus.
4: Processar, que tem que processar a carne primeiro pra depois comer. Eu nunca vi isso.
0: Tá difícil,
4: cada
0: viu?
4: Cada coisa, hein? Um bom dia, um bom programa.
0: Tá difícil. Quem mais tá por aqui participando conosco? Nossa amiga Maria. Alô, Maria, bom dia. Nossa amiga, tá escalada também, viu? É a mais fofoqueira do programa.
6: Bom dia, Ju. Eu comi ovo só que eu não levantei da cama, não.
0: Meu Deus do céu, gente. Começou bem, né, Isildinha? Como que você comeu ovo e não saiu da cama? O Dio foi estralar o ovo pra você? Bom, eu espero que você tenha comido esse ovo, viu?
7: Potência!
0: Depois, dizem que eu falo demais.
8: Bota pra
0: atorar! Tá vendo aí?
6: Bom dia, Ju. Eu comi ovo só que eu não levantei da cama, não. Ai, eu não sei se pra comer ovo tem que levantar da cama.
0: Ai, Deus amado. Eu tô achando que... Olha, deixa eu calado que é melhor, viu?
8: Ah, Zé da Manga.
0: Não gosto de ovo no café da manhã. Tem alguma coisa... Bom... Hoje eu tô daquele jeito, viu?
9: Ai, misericórdia. Eu levantei, fiz meu ovo, mas voltei a dormir, tá frio. A véia, quando não tem nada pra fazer, ela tem que ficar deitada, dormindo e assistindo a difusora.
0: Ai, meu Deus, gente. Assim você me deixa um vermelho, viu?
10: Bom dia,
0: bom
10: meu
0: dia.
10: Doce
0: comer
10: de
0: ovo
10: leite,
0: também, Silvia.
10: Como vai você?
0: Bem.
10: Tudo bem? Ai, Valdemar, eu já vou lá na granja direto, in natura, já como ovo cru mesmo, bem. Proteína pura. Que fritar, que nada, só. Esses são pros fracos. O forte vai lá, quebra e já, ó, engole tudo, bebê.
0: Igual o Zezé?
10: Valdemar, vamos fazer fute-fute hoje? O dia tá propício, hein? Eu passo aí, tá bom? Beijo na nuca.
0: Prepara aquele caldo de quenga que eu chego aí. Começaram logo cedo, hein? É, falando de ovo.
11: Bom dia, Juninho, bom dia. Deus abençoe nosso dia.
0: Amém.
11: Ô, Juninho, eu vou fazer uma cirurgia, vou trocar o marca-passo e tô fazendo ainda os exames, né? Aí eu pedi pra você tocar pra mim passar a Maria na frente, que eu fiz uma promessa com ela.
0: Amém.
11: Tem como começar essa promessa hoje. E segunda-feira eu tô internando. 8 horas eu vou entrar na sala de cirurgia.
0: Vamos passar agora, tá bom?
11: Um beijo, um abraço. Vamos se falando o resto da semana, tá bom? Beijo no seu coração.
0: Beijão, Silvia Araújo. Vamos reproduzir, vamos colocar. Tá na ponta aqui, tá bom? Maria passa à frente. E já tá no controle de tudo, tá bom? Nossa amiga Silvia Araújo. Oi, Maria. Maria respondeu, é cada coisa. É aquela coisa, né, Maria? Enquanto você não gosta de ovo, outras pessoas comem um, dois, por aí vai, né? Logo cedo. Pra dar aquela esquentada, né? Deixa de conversa boba, menino! Bom dia!

0: Alô Libra, bom dia. Olha, hoje a lua muda de cenário e coloca seus dons e talentos em evidência. Librinha, você deve contar com mais prestígio e pode marcar pontos importantes com a chefia. Mas não descarte concorrência e rivalidades à tarde. Vários interesses concentram em atenções durante o dia e o amor pode ficar um pouco de lado, mas a noite vai compensar. Números da sorte 36, 38 e 56, cor para o dia rosa. Alô Escorpião, bom dia. Hoje a lua ingressa em Câncer, seu signo irmão, trazendo good news e surpresas para você, bebê. Novos caminhos devem se abrir e será mais fácil realizar aquelas mudanças com as quais vem sonhando, mas haja rápido, hein? Para aproveitar e não deixe nada atrapalhar. O convívio com as pessoas queridas e o mozão estará abastecido de harmonia nesta terça-feira. E os momentos de intimidade serão os pontos altos do romance. Números da sorte 30, 57 e 36, cor para o dia manjeta. Alô Sagitário, bom dia. Olha, Mercúrio e Netuno abrem o dia com excelentes promessas para os Sagitário amores e deixam o astral blindado nos contatos em geral. Alegrias estão previstas nas relações pessoais e parcerias bem-sucedidas. Podem se firmar, inclusive na vida profissional. Se está a fim de alguém, não pense duas vezes para se aproximar e mostre seu interesse. Números da sorte 41, 49 e 4, cor para o dia azul turquesa. Alô Capricórnio, bom dia. Pode esperar uma super terça-feira e com excelentes perspectivas de sucesso, ganhos e lucros. Além de acentuar suas qualidades, Mercúrio promete destacar o seu trabalho e revela que você tem tudo para encerrar o dia com mais dinheiro no bolso. Marte segue todo poderoso em seu paraíso e trocando likes com Vênus, garantindo um período perfeito, sem defeitos nos assuntos do coração. Hoje tem tudo para fluir do jeitinho que você espera. Números da sorte 27, 12 e 48, cor para o dia violeta. Alô Aquário, bom dia. O dia começa good. Maravilhoso, hein? Para o seu lado, quem avisa é Mercúrio, que continua no setor mais positivo do seu horóscopo e sorri para os astros. Significa que sua estrela vai brilhar e a sorte vai soprar forte em sua direção. Interesse por colega ou alguém que encontra sempre tende a crescer e a paixão pode florescer. Os contatinhos vão fervilhar. Números da sorte 47, 36 e 56, cor para o dia branco. Alô peixes, bom dia. Se depender do céu, dia regado de notícias boas e a primeira vem da lua que passa a agir no seu paraíso, empoderando seus contatos, seus encantos, suas qualidades e também seu valor. Hoje as coisas vão fluir com facilidade e o sucesso estará bem perto de você. O assunto mais favorecido nesta terça será sua vida amorosa e fortes emoções estão previstas. Marte e Vênus garante que você estará com a faca e o queijo na mão para atrair, convencer e fisgar quem deseja. Números da sorte 34, 2 e 25, cor para o dia verde claro. Ficando por aqui o seu horóscopo.
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0: Difusor FM, Diego e Vitor Hugo, beijei a cura, 9:12, deixa eu mandar um abraço aqui especial pra nossa amiga Joyce Mancini, tá ligadinha conosco, bom dia Valdemar Júnior, uma ótima semana, acabei de chegar de Portugal, olha, chique, hein? Rapaz do céu, uau! Muito bem, Joyce, tá ligadinha conosco, chegou de viagem, tava de férias, é? Olha, mas não deixei de ficar ligadinho aqui, toca pra nós traia véia, tá certo, Joyce, beijão, viu? Obrigado pela participação. Nossa amiga a Silvia Araújo, gravando aqui a música Maria Passa à Frente, valeu, nossa amiga Silvia.
1: Juninho, obrigado, viu?
0: Eu amém. Já
1: gravei, tá? Pra me ouvir todo dia, tá bom? Obrigado de coração, mas vamos falando aí, até domingo eu tô por aqui, depois eu vou seguir em frente.
0: Tá amigo. Certo, vai dar tudo certo, já deu tudo certo, viu, Silvia? Beijão, minha querida.
2: O Ademar, antigamente tinha uma granja aqui que era do Vitamina, e nós trabalhava nela, eu e meu irmão. Tinha uma selecionadora de ovo, que saiu ovo miudinho, mais ou menos, grandão. Quando saía aquele ovo grandão, rapaz, eu quebrava ele e chupava. Ele me mandou embora. Eu tava chupando o lucro dele, não o ovo dele.
0: Gente do céu, que é isso, hein?
3: Madrugada triste. Mas não esquece não, viu, Jô?
0: É, já vem com madrugada triste aí, hein?
3: Vou deixar você pra Silvia mesmo.
0: Por quê?
3: Porque eu não gosto de dividir o que é meu. Eu gosto pra mim inteiro. Dividir não é comigo. Vou deixar você pra ela, tá, gata?
0: Eu não sou de ninguém, filha. Não sou de ninguém, não. 9:13, eu volto já.
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0: Revelação. Baixa essa guarda, agora 9:34 no som da Difusora FM.
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0: Meu amigo Gerberson, bom dia.
2: Bom dia, bom dia, bom dia.
0: Tudo bem,
2: meu amigo? Que Deus te abençoe.
0: Ô, maravilha.
2: Difusora, a primeira em Catanduva e região.
0: Isso.
2: Tudo bem, meu amigo?
0: Tudo ótimo.
2: Como é que tá a correria aí? Que domingo abençoado, hein?
0: Isso.
2: Coisa linda, festa em Baúba, hein?
0: É verdade, é verdade.
2: Para o Hospital do Câncer aqui de Catanduva. Parabéns você, parabéns a equipe aí. Show de bola, hein? Nossa, foi um show de bola mesmo. Um beijo aí no coração de todos os ouvintes aí, um abraço para todos os motoristas de aplicativo, inclusive da UBSCar. Um abraço pro Vitão.
0: Muito bem, meu amigo Gerberson, brigadão pela audiência. Deixa eu mandar um abraço também pro pessoal lá de Embaúba, é, sempre ouvindo a nossa programação. Alô, Luzis, tu que tá por aqui, bom dia, meu querido, obrigado pela audiência. O Rubens Soares, né, o vizinho lá da Luzis, tu que também ligado conosco. Wilson do Granville, obrigado pela audiência, meu querido. Fala, meu amigo Rafael Olimpicar.
3: Bom dia pra toda a equipe aí, bom dia pra toda a difusora. Deixa eu te falar pra você, meu mano. Quase que eu caí no golpe, hein? Daquele negócio do empréstimo lá, hein?
0: Quase, hein? Quase, hein? Quase, meu amigo Rafael Olimpicar. Obrigado pela audiência também. Tá sempre ouvindo nossa programação. Quem mais tá conosco por aqui? Pessoal lá de Novaes. É, Novaes tá em festa hoje, hein? Vai estar em festa hoje, 34 anos.
4: Beijinho de Santa Adélia.
0: Não, aqui já foi. Já foi. Oi, é a Lourdes também.
5: Valdemar, eu e meus ovos de manhã. Eu tenho que comer ovo de manhã para fortalecer os ossos, tá? Mas deixa eu comer os ovos logo de manhã. Bom dia.
0: Bom dia, Lourdes. Bom dia. Não, tá certo. Tem que comer para ficar forte, né? Ai, Deus amado. Tiãozinho e Alessandro com participação de Paulo e Paulino. 9:36.

0: Cadu!
1: Que lindo, que lindo. Que obrigado. Prazer, que honra ter vocês aqui no nosso DVD.
0: A honra é nossa, obrigado pelo convite. Sucesso e mais sucesso ainda pra vocês, tá bom?
1: Obrigado, Deus abençoe vocês, viu?
2: Tchãozinho, Alessandro. Obrigado pelo carinho de Paulo e Paulinho.

0: 9:46.
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1: De volta na melhor, 10 horas e 5 minutos. Alô, Nedma, minha querida, brigadão pela audiência. Ótima terça-feira, Juninho. Que seja um dia leve e abençoado, que Deus abençoe. Obrigado, Nedma. Fala, zoiuda.
2: Comigo, vamos. Eu te faço um chazinho de cidreira quente.
1: Preciso, hein?
2: Uma meia nos seus pés pra ficar quente.
1: Uau!
2: Eu deixo você ficar do edredom quente e te dou uma noite quente. Vamos, Valdemar? Lá, Zildinha, vem pra
1: mim. Querendo, hein? Tá querendo. 10 e 6. Henrique Juliano, traumatizei.

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7: De volta na melhor 10:25.

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Som da Melhor, Elba Ramalho, Bate Coração, 10h56 no Som da Melhor, obrigado pela audiência. Pessoal da Cantina Mãe e Filha Fatorelli sempre ouvindo, alô Tati, alô Ângela e as meninas sempre ligadas conosco. Pessoal da Cozinha sempre ouvindo o Som da Melhor, Lanchonete Ipanema também, tá todo mundo ligado, obrigado pela audiência. A mamãe do bebê, a mamãe do bebê tá ligadinha conosco, minha mãe Luciana sempre ouvindo, pessoal da Lanchonete Ipanema. Tem mais sucesso chegando, hein? Dilcinho, um péssimo negócio.

0: fora, tá?
1: Vamos, vamos.
0: Vai, João.
2: É. Mas é bonito esse negócio aí.
3: Demais. Ainda mesmo, o cara do Bolero, meu irmão. Boêmio. Boêmio.

0: Porto Zé Vaqueiro e ele, João Gomes. E o nosso amigo Sérgio Maciel tá por aqui. Oi, Sérgio.
1: Bom dia, meu amigo Ademar.
0: Bom dia.
1: Que alegria, que Deus abençoe a nossa terça-feira.
0: Beleza. Ademar,
1: tô ligado aqui, hein?
0: Muito bem.
1: Ô, Ademar, toca pra nós aí hoje, Almissate, tocando em frente, por favor. Eu ofereço Luciano Crei, Costa Oeste, Aderson, nossa amiga Zoião, Parece a Tussa cantando sobre região aí. Um forte abraço a todo mundo. Tchau, obrigado.
0: Tchau, obrigado. Obrigado. Valeu, meu amigo Sérgio Maciel.

0: Difusora FM, Roberto Carlos, Mulher Pequena, agora 11:31, eu volto já já, não sai daí.
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0: Firme, Fredão e João Bosco e Vinícius, Ilha. Bem aos olhos da lua. Eu vou ficando por aqui, encontro marcado amanhã às 8 horas, hein? Beijo, beijo, que fui.
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0: 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Diego de Toru, que pena.
1: Que pena.
0: Que pena.
1: Faz barulho pra Thales nessa é.
2: Diego de Toru. 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

0: de Paulo e Paulino.
1: Ricardo!
0: Que lindo, que lindo. Que obrigado. Prazer, que honra ter vocês aqui no nosso DVD.
1: A honra é nossa, obrigado pelo convite. Sucesso e mais sucesso ainda pra vocês, tá bom?
0: Obrigado, Deus abençoe vocês, viu?
2: Tchãozinho, Alessandro. Obrigado pelo carinho de Paulo e Paulinho.
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1: Opa, tô chegando, hein? Muito boa tarde, terça-feira, 19 de maio de 2026. Estação outono, quarta semana do mês, a 21ª semana do ano. Faltam 226 dias para terminar o ano de 2026. A fase da lua hoje é nova, tá? WhatsApp 997640955. Pede música, manda beijos, abraços, tira a massa para quem você quiser. A conexão total está no ar. Cogumelo Plutão, esperando na janela, a primeira de hoje. Boa tarde para você.

0: Costa com Tim Maia, um dia de domingo, hein? Ah, música boa, hein? Música boa você ouve aqui na Difusora, a primeira da cidade, a primeira em alegria. Já tem ouvinte chegando por aqui, salve, salve, Difusora. Bora pra mais uma tarde com alegria. Deus abençoe, bom programa. Toca aí pra nós uma do Latino, das antigas, hein? Valeu, Fernandinho Real, valeu, Fernandinho. A gente manda já já uma do Latino aqui. Vai preparando aí, Sonoplaça. Ah, oh baby, me leva, bicho. Eu te quero, me leva que o futuro me quer.
1: Haja coração.
0: Essa é boa, é boa. Easy Dex do Brasil.
2: Fabrício, tarde. Bem? Tô aqui, viu, deitadinha, te ouvindo. Ai. Toca Vanusa pra mim, manhã de setembro.
0: Olha só, bicho, que você tá aí deitadinha, eu já imaginava, né? Depois do almoço, tirando aquele sono da beleza. Vou tocar a Vanusa pra você amanhã de setembro. E você, pergunta que não quer calar, você tomou banho, Zidinho?
2: Ah? Aí oferece pra todo mundo que tá ouvindo, pra você e pro Gasparzinho.
0: Tomou banho ou não?
2: Beijo.
0: Beijo. Tomou banho ou não? Hã? O que você fala? Responde pra gente aí, que estamos curiosos de saber se você tomou banho ou não. Ou não, não, não, não, não.
2: Incrível que pareça, eu tô tomando cada banhão. Porque não tá fazendo frio, porque depois vai ser só passado pano.
0: Toma banho de lencinho umedecido. Eita, bicho, olha aí, olha essa fera aí chegando aí, meu. Hã? Anos 90, hein? Latinão, 94, 95. Qual que é? Vamos ver aqui, vamos ver, procurar aqui. Me leva do Latino, me leva do Latino em qual ano? Ano, vamos ver aqui. O grande sucesso Me Leva, do cantor Latino, foi lançado oficialmente em outubro de 93, estourou nas rádios de todo o Brasil em 94. A música faz parte do álbum de estreia do artista intitulado Marcas de Amor.

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0: Carolina, ela é Bamba, aqui no Conexão Total, agora faltando um minuto para as três da tarde, né? E aí, Zildex, o que você me fala?
1: Você viu quem tá indo pra Copa?
0: Quem?
1: Não vou assistir Copa.
0: Ah,
1: o dia que o Brasil jogar...
0: Neymar foi convocado, você viu? Ah, só que teve um acordo, hein, entre ele e o técnico lá. Antes da convocação, fizeram uma chamada de vídeo, videoconferência, né? Uma reuniãozinha ali... E o técnico colocou os pingos no Zi lá certinho, ó. Você vai pra Copa, só que você não vai ser titular, vai ser banco. Não vai ser capitão. O capitão da seleção vai ser o Casimiro. E tem algumas regras aí, sem cara feia, hein? E aí o Neymar conversou lá, concordou, colocaram os pingos no Zi lá e deu certo. Mas vamos torcer, Zerdinha. O Brasil tá meio desacreditado, né? Não tá aquela potência igual. Era, né? O Brasil era temido em campo pra caramba, né? Era, você é doido, país do futebol, o Brasil era a melhor seleção, era a seleção brasileira. Agora, estamos aí, mas tem jogadores muito, muito bons, né? Mas o país tá meio desacreditado da seleção, mas a gente tem que, vamos torcer, pensar positivo, quem sabe não vem o Hexa, né? Quem sabe não vem a taça do mundo pra gente? Vamos torcer. Vamos pensar que o Brasil vai ser campeão. Vamos lá, que assim seja.
1: Eu não assisto.
0: Assiste sim.
1: O peixinho já tá manco, tá parecendo aqueles galinhos manco.
0: Não, assiste, Zildinho, assiste. Não torça contra, vamos torcer a favor. É o nosso Brasil, somos brasileiros, a gente não desiste nunca. Vamos torcer, apesar de estarmos desacreditados, né? Mas vamos torcer, quem sabe? Quem sabe não vem o Hexa. Fernandinho Real tá mandando aqui que a Isildinha tá em setembro de 1822. Pediu a música Manhã de Setembro. 22, se eu não me engano. 22 foi quando lançou o Titanic. Lá, será que a Isildinha realmente é do Titanic, cara? Vamos ver aqui, ó. Será que ela está nos enganando? Quando foi lançado? Eu acho que foi em 22, cara. Não, o Titanic. Navio. Ah, não, a Isildinha já era um pouquinho mais velha. Acho, quer ver, ó. Titanic foi lançado em 31 de maio de 1911. De 22, Isildinha? Não, então a Isildinha não tinha nascido ainda. Ou é de 11 ela? Fala aí, Isildinha.
1: Você tocou a música, Fabrício? Eu não escutei você tocar minha música. É impossível que eu.
0: Ô, louco, lógico que eu toquei. Você dormiu?
1: Ah, o peixinho, ó. O Fabrício. Eu nasci quando? 1909? Ah, vai te catar, Fabrício.
0: Você não ouviu a música? Capaz que você achar que eu não toquei mesmo. É só que tá faltando mesmo. E aí, Suzana?
2: Fabrício, boa tarde,
0: como você
2: Fabrício
0: tá?
2: Moreira.
0: Boa tarde,
2: difusora. Boa tarde a todos. Que seleção musical maravilhosa.
0: Tá gostando?
2: Tô cantando, Fabrício.
0: Ah, que legal.
2: Que delícia, Suzy. Flashback, hein? Arrasando, hein?
0: Que legal, obrigado.
2: Nossa, viu? Põe um Beto Guedes aí. Beto Guedes, põe um Sai Guarabira, põe, boa. Tem coisa boa, hein?
0: Tem coisa boa, hein?
2: É só mexer aí que saem umas músicas maravilhosas do Flashback, né, Fabrício?
0: Vou pôr um Sai Guarabira. Arrasa. Pra você aqui.
2: Fabrício, a gente tá coladinho aqui na audiência. Eu e a Mames, minha mãe, né?
0: Alô, Dona Nésia!
2: Te ama, né, Fabrício?
0: Beijão, Dona Nésia!
2: Beijo pra nós, Fabrício.
0: Beijo pra você, Suzana,
2: e
0: pra
2: aí,
0: Dona Nésia.
2: Continua aí arrasando nessa seleção musical que eu tô amando. Manda beijo pra nós.
0: Obrigado.
2: Promoções, me cadastra. Beijo, Fabrício, boa tarde.
0: Valeu, Suzana.
2: Com Deus
0: também, viu?
2: Me leva, essa música é demais, hein? Que recordação. Passa um filme aqui na minha cabeça.
0: Não passa, Suzana, não é verdade?
2: Manda ver. Arrasou.
0: Valeu.
2: Fabrício, então, dia 10 foi aniversário da minha mãe, né?
0: Uhum.
2: Você mandou aí os parabéns,
0: sim,
2: acho que no áudio, muito obrigado.
0: Mandei.
2: Mas manda aí no ao vivo agora que ela vai adorar, hein?
0: Dona Nésia, parabéns pra senhora, felicidades, tudo de bom, tudo de melhor na vida da senhora, muita saúde, continua com essa força aí, viu? Continua dançando magal, continua vaidosa, pinta o cabelo, faz a sobrancelha, é toda cheirosa. Ê, dona Nésia, continue sempre assim, viu?
2: A gente comemorou com muito amor, porque, né, tudo que nós passamos, e ela tá aqui, graças a Deus. Então manda
0: graças
2: seu
0: a Deus.
2: Parabéns aí, que ela vai amar, hein, Fabrício?
0: Tá mandado, valeu, beijo, Suzana, obrigado pelo carinho, beijão. Peixinho Girafale.
3: Boa tarde, meu amigo Fabrício Moreira. Aqui é o Peixinho de Santa Adélia.
0: E aí, Peixinho, a dona Florinda foi convocada pra ir jogar no seu Joaquim? Você me fala.
3: Ô,
0: que você me diz?
1: Frodo!
3: Aí é. Aqui é o Peixinho de Santa Adélia.
1: Frodo!
3: Aí é. Ô, o irmão do seu Joaquim, aquele da Bahia, tava aí na casa dele?
1: Tava.
3: O Piu Piu, é Piu Piu, né?
1: O Piu Piu.
3: Ele é meio boiolão, né?
1: Ele é.
3: O Piu Piu. E olha, você foi no mercado lá que você demorou pra mim, ele mandou o Piu Piu atrás de você?
1: Mandou o Piu Piu atrás de mim.
3: É cada coisa. Ele, você não sabe, ele sabe que você vai demorar um pouco. Tudo bem que você demora, ele vai ficar mandando Piu Piu atrás de você?
1: É, fica mandando Piu Piu atrás de mim.
3: Isso, bicho. Ele veio da Bahia, ele quer falar assim, não, eu mando daquela empregada, fica mandando Piu Piu atrás de você?
1: É.
3: Pra falar pra ele, falar, conta bem que eu demorar, você não fica mandando Piu Piu atrás de mim, não, né?
1: É verdade.
3: Você gosta que ele manda Piu Piu atrás de você?
1: Eu não.
3: Lógico, ele, coisa feia, ele fica mandando Piu Piu atrás de você, né? Aquele.
1: Bicho.
3: Cada coisa? Nossa. Uma boa tarde, bom programa. Noia.
1: Noia.
3: Boa tarde, meu amigo Fabrício Moreira. Aqui é o Peixinho de Santa Adélia.
1: Frodo!
0: É o mesmo, Zé?
3: Oh, o irmão do seu Joaquim. Piu, é Piu Piu?
1: Mandou o Piu.
0: É o mesmo áudio. Peixinho Girafales, a dona Florinda lá em Santa Adélia. Olá, Fabrício, tudo bem? Boa tarde. Passei aqui pra te desejar uma tarde abençoada. Fica com Deus, hein? Fica com Deus também, né, Edma? Deus abençoe aí sua terça-feira, viu? Ah, se possível, toca pra mim Angra. Obrigado, beijos. Opa, a gente rola um Angra daqui a pouco, sim. Oi, oi, dona Luzia Stucchi.
4: Boa tarde, Fabrício.
0: Como que a senhora tá? Tudo bem?
4: Um beijão, fica com Deus.
0: A senhora também.
4: Uma boa tarde.
0: Uma boa tarde.
4: E uma boa semana pra todos.
0: Pra todos nós.
4: Ouvintes da Difusora.
0: Legal, dona Luzia Stucchi, legal, legal. Olha aí, o Fernandinho Real mandou uma foto aqui no churrasco na casa da Isildinha. Casa, dá uma olhada aí. Ai, ai, aqui a gente vai rolar depois. Sai Guarabira, hein? Cheiro mineiro de flor. Ó, oh, legal, legal, legal.
1: O do Fernandinho cagar, ele só põe eu. Manda ele pôr ele. Ó, a dona Luzia parece que ia viajar.
0: Fera.
1: Tchau, obrigado. Ó, foi embora.
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0: Difusor FM, bem aos olhos da lua, uma regravação bem legal. E o Fredão, né? Junto com João Bosco e Vinícius. Agora, faltando 20 minutos para as 4 da tarde. Tem mais ouvinte chegando aí, meu amigo Sonoplasta. Coloca aí o WhatsApp no ar, hein? Boa. Aí deu certo? Conectou de novo? Tem hora que dá umas travadas aí o WhatsApp. Tem hora que dá o ar da graça. Pronto, aí agora deu certo. Fabrício, tudo bem? Estamos sintonizados com você, hein? Tá lindo o seu programa. Toca uma música linda pra nós aqui. É, aqui dá, é G.com, é isso? Em Pindorama? G.com em Pindorama, é isso? É isso! É a Célia. Alô, Célia! Um beijo pra vocês aí de Pindorama, viu? Obrigado pela audiência. A Luzia Stuck, eu ouvi Álvaro e Daniel, a gente rola já já, tá bom, Luzia Stuck? Oi, Isildex, o que você fala, Isildex?
1: Fabrício, você toca bem a música, viu, Fabrício?
0: Oi, Isildex.
1: Eu não vou falar nada.
0: Rapaz, eu já toquei, velho. Você não ouviu Manhã de Setembro com a Vanusa? Gente, alguém que ouviu aí, faz favor aí, confirma. A Isildinha, não sei, tá ficando meio gaga, não é possível. A música aqui, moço, ó. Ó, toquei o Latino, toquei o Jota Quest, Patrícia Manoela, aí Vanusa, ó, depois o Jean Giovanni, Manhã de Setembro, aqui, ó. Ó, como que eu não toquei, não é essa? Rapaz, você dormiu então, moço. Hã? Tá doido, você dormiu. Você tá, ai, não... Toquei ou não toquei, Suzana?
2: Sim, Zildinho, nós estamos aqui coladinho na audiência, nós ouvimos, tocou sim, estava dormindo.
0: Tá vendo? Dormiu, dormiu, tô falando que dormiu. A gente só sabe dormir e ir no banheiro. Né? Ir no banheiro, né, Isildinha?
1: Fabrício, você toca bem a música, viu, Fabrício? É. Que eu não vou falar nada pra você, não. Você tá aqui apontado, né?
0: Oi, Isildinha.
1: Opa! Você viu? Eu vi agora.
0: Oi, Isildinha. Ô! Já cansei de falar pra você, a hora que você for mandar áudio, não vai no banheiro, caçamba. Que é isso? Sai tudo o áudio aqui, ó, saiu tudo aqui no áudio. Rapaz.
1: Fabrício, você toca bem a música, viu, Fabrício? Ah. Eu não vou falar nada pra você, não. Você tá tocado, vai como você tirou,
0: Isildinha, não faz isso não.
1: Tá não, Fabrício. Você faz isso aí pra você poder peidar aí, depois você fala que fui eu.
0: Mas você que mandou o áudio que veio desse jeito aí.
1: Convocado pra
0: eu
1: Copa?
0: Eu fui, você viu lá, eu
1: cê
0: fui.
1: Você viu, eu vi agora você no Facebook, não fez só, sei lá,
0: no Instagram. Diabo que eu
1: te vi.
0: Eu vi, você
1: viu. O Fabinho falou que você não tocou.
0: Ah, não tocou. Tá, então tá você e o Fabinho dormindo. Ah, faça meu favor, vai.
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0: Difusora FM, a Diana, música da minha vida, hein? Lembra dessa aí? Hã? Lembra, meu amigo sonoplasta? Não lembra? É da época da Isildinha? Não é da sua época? Hã? Ah, você é do quê? Você é de Sandy Júnior pra cá? Hã?
1: Bicho!
0: Tá certo, tá bom, tá bom. Seguinte, ó. Já já nós vamos estar atendendo mais ouvintes participando por aqui no WhatsApp da Difusora 997640955. 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
0: 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Amanhã é quarta-feira. 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
2: Alô, Fabrício, please, passa
0: 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Chega, Belo, canta Perfume pra gente.

0: Difusora FM, é o Conexão Total, Felipe Rodrigo ignora 4:19 agora. Vamos ver quem mais chega junto conosco aqui no WhatsApp. Fabinho, fala Fabinho, como que você tá, cara? Boa tarde.
1: Foi a Isildinha que afundou o Titanic.
0: Será, meu Deus? A Isildinha tava lá, é sobrevivente. Aquela velhinha que aparece no final do filme, é a Isildinha, cara.
2: Não creio.
0: É, sim. Bicho. Ela. Quem mais? Fabrício, é o Netão, boa tarde, que era a música do Bruno Marrone, Dormi na Praça. Valeu, um abraço, valeu, Netão. A gente rola já já. Luzia de Palmares Paulista por aqui. Tudo bem, Luzia? E aí, Judex?
3: Agora vai ser só do meu tempo, né, Fabrício? Ô Fabrício, toca a Kátia. Kátia também canta lindo.
0: Também eu não vou tocar porque você fala que eu não toco.
2: Pinge!
0: Não vou tocar.
2: Ô louco meu!
0: Não vou.
2: Pinge!
0: Só por causa de graça tua que você falou que eu não toquei tua música. Deixa eu ver se a gente tem tempo aqui ainda pra gente colocar o áudio da Zoião que tá chegando aqui. Boa tarde, Zoião.
4: Oi, Fabrício Moreira, boa tarde, muito boa tarde, amigo.
0: Como você tá,
4: parceiro?
0: Zoião? Você que tá aí nas ruas de Catanduva, da região, olha, eu tô vendo aqui pelo vidro que a gente tem uma pequena visão ali de fora, parece que tá escurecendo o tempo, hein? Hã? Rapaz, como que tá aí? Tá friozão aí fora? Ou tá amena? A temperatura tá de boa? Vem chuva, será que vai esfriar mais, hein? Porque até agora eu não vi tanto frio, viu? Entre ontem e hoje, né? Eu achei que ia esfriar mais, tá até de boa. Eu tô até sem blusa.
4: Todas as...
0: Mas hoje parece que, sei lá, me parece que vai ser uma noite friorenta.
4: Tá. Tudo bem aí?
0: Graças a Deus, tudo bem.
4: E
0: tudo
4: aí,
0: bom.
4: Fabrício?
0: Tudo bem, tudo bem.
4: O que você acha desse tempo,
0: tudo
4: hein?
0: Tudo bem, então.
4: De manhã fez calor.
0: Então.
4: No meio do dia fez sol.
0: E agora?
4: Tá nublado. Começou
0: tá estranho,
4: a
0: né?
4: Gelado. Eita, nós, hein? Nós não tem sossego mais agora, né? Frio, calor,
0: tá
4: calor,
0: doido,
4: frio.
0: Tá doido, tá louco.
4: Mas
0: o tempo tá louco.
4: Não, viu, Fabrício?
0: Não, eu sei.
4: Comentário.
0: Só um comentário, eu sei.
4: Fabrício, o que você achou da escalação da nossa seleção?
0: Ô Zonha, eu vou ser bem sincero pra você, que você sabe que eu dei uma olhada por cima só. Só que eu não sou de acompanhar muito futebol, sabia? Eu torço pro São Paulo, só que se você me perguntar quem que é o goleiro do São Paulo, eu não sei te falar. Não sei, então assim, tá lá jogando, assisto ali um jogo, acho bacana, legal e tal, mas eu não sou aquele cara que tá por dentro do futebol, os jogadores, quais estão sendo os melhores no momento e tal, então eu não sei te falar, mas eu fiquei feliz eu não lembro o nome agora, mas foi convocado um jogador aqui de Catanduva, né? É um jogador catanduvense, que legal, vai representar Catanduva na Copa do Mundo. Vou lembrar o nome dele aqui, hein, bicho. Preciso pegar um nome aqui, pera lá.
4: A minha opinião.
0: Vai falando aí, Zoião.
4: Sincera, é o seguinte. Eu acho que tá todo mundo mais preocupado se ele ia ou não na Copa,
0: o Neymar, né?
4: Do que a própria escalação. Você acha que a gente vai conseguir passar pelas quartas? Difícil.
0: É.
4: A gente tem um elenco fraco, Fabrício.
0: É, o que eu falo, o Brasil tá meio desacreditado, né? Já foi bem forte, né, a seleção brasileira, né? Agora, resta a gente torcer, né? É difícil, eu também acho difícil, viu? Mas, vamos lá, quem sabe, né? Quem sabe?
4: Essa é a realidade. Muito fraco. A hora que eles pegarem aí uma seleção da Europa, aí eu quero ver.
0: Depois do 7-1 lá, né? O Brasil... não é mais temido igual era temido antigamente. Quando o Brasil entrava em campo, velho, vou te contar, hein? As outras seleções tremiam. Ó, o lateral esquerdo, Alexandro, natural de Catanduva, foi convocado pelo técnico Carlo Ancelotti para defender a seleção brasileira na Copa do Mundo 2026, né? Atualmente no Flamengo, o jogador de 35 anos vai disputar o seu segundo Mundial. Legal, legal, ó, um catanduvense lá. A gente tá tá torcendo, né? Tamo aí na torcida. Vai, Zoião.
4: Nós voltar com o rabo entre as pernas de lá. Tomara que não.
0: Isso aí.
4: Mas, fica a dica,
0: mas...
4: né? Antes de ficar preocupado com quem vai ou deixa de ir, se preocupe com a qualidade do conjunto e não do individualismo, né, Fabrício?
0: É, tem que ser uma equipe.
4: A Zoião também é cultura, velho.
0: É, tem que ser uma equipe, né?
4: Fabrício! A nossa amiga predileta.
0: Zildex.
4: Adorada.
0: Sem tomar banho, né?
4: Zildinha.
0: Sem tomar banho, dela. Tá surda, dormindo, não escuta a música.
4: Longe dessa casa, hein, Zildex?
0: Nem chove lá.
4: Juízo, mulher.
0: Nem chove, nem a chuva passa.
4: Não, que faz mal pra saúde. Já pensou você dormindo do lado do seu esposo, marido, companheiro?
0: Ai, bicho.
4: Cheirando a bacalhau.
0: Bicho, bicho.
2: Ô, louco, meu!
4: Hã? Vamos usar desodorante após o banho. Porque se você usar desodorante sem o banho, vai ficar cheirando. Ah,
0: é
4: sim, vai ficar, viu, Fabrício?
0: É verdade.
4: No mais é isso. Tô indo buscando minhas crias na escola.
0: Tá bom.
4: Pra deixar pra cada uma dos seus pais.
0: Tá certo.
4: Hoje a Zoião tem aula de dança do ventre. Vamos já pra próxima coreo.
0: Sim, hein? Aí sim.
4: Do festival agora de inverno.
5: Julho. Aí é bonito. É.
4: Muito rebolado pra hoje, viu?
0: Valeu. Valeu, Zoião. Tudo de bom pra você aí também. Valeu, um abraço, Zoião. Boa tarde, Fabrício, tudo bem com você? Gostaria de ouvir Biquíni de Bolinha Amarelinho. Não lembro quem canta. Beijos a Rosana Francisco. Rosana, a gente toca já, Celi Campelo. Celi Campelo, é assim, aí, não é a Sonoplaça? Quem que é, então, disse é Roberto Carlos, de certo. Aqui eu tô bêbado, rapaz. Você é besta? Bêbado tá o C, tomando que suco aí. Ah, é, Vanderléia que canta Biquíni de Bolinha Amarelinha. É a Vanderléia, sim. Celi Campelo, rapaz, quer ver? E, mas, olha, pelo amor de Deus, deixa eu ver aqui. Coloca lá. Você é teimoso, hein, rapaz? Ó. Celi Campelo. Banho de lua. Estúpido Cupido. Então, banho de. Quer ver que não é o biquíni, rapaz? Ih, rapaz, agora quer ver? Agora lascou, sim. Biquíni de Bolinha Amarelinho, rapaz. Não é o Celi Campelo? Ih, rapaz. Eita, bicho.
6: Não creio.
0: Errei. Mas você também não é, você também não acertou.
6: Bicho.
0: É, você falou a Vanderléia, rapaz. Né?
5: Caramba.
0: Não é Vanderléia. E não é Celi Campelo. Celi Campelo é... Toma um banho de lua, dum, dum, dum, dum, dum. Fico branco como a neve, piririri. É, lacinho cor de rosa, estúpido cupido. É, broto legal, não, broto legal, piririri, sensacional. É um monte da Celi Campelo, cara. Mas eu achava que era Celi Campelo, cara. Quem canta, hein? Deixa eu achar aqui. Vai no santo Google lá, cara. Coloca aí, quem canta Biquíni de Bolinha Amarelinha? Biquíni de Bolinha Amarelinha. Aí, rapaz, é a Celi Campelo, senhor Tchosco. Ah, você tá querendo o quê, rapaz? Ah, ô louco, meu.
2: Ô louco, meu!
0: Caramba.
5: Caramba.
0: Você também, rapaz. A gente rola já já. Oi, Cecília.
7: Oi, Fabrício, tudo bem por aí?
0: Graças a Deus, tudo bem.
7: Fabrício, conheci o Cauã.
0: Você conheceu o Cauã?
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0: 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Atenção, Cauã. O óculos de sol da mamãe da Cecília, hein? Mas amanhã eu vou fazer... Amanhã nós vamos fazer um outro flash ao vivo aqui, Cecília, e eu vou dar uma cobrada no Cauã. 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
0: 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Valeu, Cecília! Um beijão pra você, pra mamãe, pro papai, pro irmãozinho, pra vovó, pro vovô, pra família toda!
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0: Você tá falando da dança lá da Zoião? Ei, Zildinha, ei, Zildinha, que você mandou e apagou, hein, Zildinha? Deus tá vendo, hein? Deus tá vendo que você apagou aí, viu? Boa tarde, poderia confirmar por gentileza essa informação? Qual que é essa informação aí? Quem que é? É a Ana Garcia. E aí, Ana, tudo bem? Como que você tá? Deixa eu ver aqui pra você aqui, qual que é a foto que você me mandou aí? Ah, sim. Dia 21 de maio, estaremos recebendo a banda Lagoon. Isso aí, viu? Confirmado, Ana Garcia! Fabrício Alves, motorista de aplicativo, coloca no ar, é isso, Sonoplasta, coloca no ar, 4:30, já vou embora, hein, velho? Vou fazer sopa de mandioca hoje, hein, hã?
2: Ô, louco, meu!
0: Eita, bicho, com costela.
2: Bicho!
0: Ô, louco!
8: Boa tarde, Fabrício, boa tarde, Fusora, que é o Fabrício Alves, motorista de aplicativo,
0: cê, hein? Tá bom, Fabrício?
8: Possível aí tocar, Fabrício, Hugo, Henrique, Mala. Oferecer para o nosso amigo Ciclone Imitador, para Eduardo Motorista de Aplicativo, para Luzia Stuque, para todos que estão ouvindo aí. Difusora primeira em alegria, Fabrício.
0: Valeu, Fabrício Alves, valeu a Joyce Mancini. Boa tarde, Fabrício Moreira. Toca para nós aí, belo perfume. Tocamos, hein? Estamos viajando, mas não deixei de ficar ligadinha. É, Joyce Mancini. Ô, Joyce, obrigado, viu? Obrigado pelo carinho, pela audiência. Já rolamos aí já, né? O perfume do Belo. Ainda bem que não foi o perfume da Isildinha. Boa tarde, Spari Aline na sintonia. Olha o peixinho. Olha lá a foto do peixinho. Tirou a barba, rapaz. E raspou o cabelo. Olha lá a foto. Olha lá. Olha lá, rapaz.
9: Ô, Fabrício, vamos fazer uns bolão aí. Eu falo que não chega nas quartas.
0: Será?
9: Não passa das oitavas.
0: Será, peixe?
9: Ó, o meu irmão da Inglaterra veio, ó. O meu irmão da Inglaterra. Esse careca aí é da Inglaterra. Esse barbudo lindo, maravilhoso aí, ó. Ô, Cauã, eu tive uma ideia, rapaz. Pra você vender um monte de óculos. Se a pessoa entrar aí dentro pra comprar óculos e não levar, só querer ver, você fala: é, se você não levar, você vai levar a vaca da sogra do peixinho. Nossa, eles compram na hora, rapaz.
2: Ô, louco, meu!
10: É a vaca da tua mãe.
9: Então, né? Eles compram um monte de óculos. Fala, se você não levar nenhum óculos, vai levar a vaca da sogra do peixinho. Ô, Fabrício, vamos fazer uns bolão aí. Eu falo que não chega nas quartas. Não passa das oitavas.
0: Será, velho? Será? Não sei, hein, peixe? Não sei. Vamos ver. Vamos aguardar. Olha só. Tonzinho do Lava Jato. Boa tarde, Fabrício. Manda um abraço pro Magrelo. É, o Magrelo, ração de largatixa. Toca pra nós o Duque Dalvan, Mulher Maravilha. Valeu, Tonzinho. Um abraço pra vocês aí. Maria Silva.
11: Boa tarde, Fabrício.
0: Boa tarde, Maria Silva. Boa tarde.
11: Não tá saindo meus áudios.
0: O quê?
11: Valeu,
0: como que não tá saindo seus áudios? Eu coloco tudo. Você não tá ouvindo? Você tá dormindo, hein, Zildinha?
11: Fernandinho.
0: O que que tem?
11: Mal é o Fernandinho. Ah, eu falei que o meu áudio não tava saindo, meu celular tava baixado no último.
0: Também, aí não sai mesmo, né, Judinho? Aí também não vai sair nunca. 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

0: Que lindo, que lindo. Que obrigado. Prazer, que honra ter vocês aqui no nosso DVD.
1: A honra é nossa, obrigado pelo convite. Sucesso e mais sucesso ainda pra vocês, tá bom?
0: Obrigado, Deus abençoe vocês, viu?
2: Tchãozinho, Alessandro. Obrigado pelo carinho de Paulo e Paulinho.
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1: Obrigado a todos.

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0: 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Agora é a hora do nosso intervalo comercial.
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1: Faz barulho pra Thales nessa.
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0: 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É, ligeirinho, não mexe aí não, viu? Não mexe não, que a gente já tá de volta. Fica aí na sintonia.
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0: 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Gratidão sempre pela sua companhia, gratidão sempre pela sua audiência, onde você estiver ouvindo a Difusora. Muito obrigado, viu? Muito obrigado mesmo. Até amanhã, se Deus quiser. Valeu, gente. Tchau, tchau.
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Uma excelente terça-feira pra você que tá aí com o radinho ligado, sempre curtindo, coladinho com a melhor programação do seu rádio. Por aqui é o Mau Mau e tô chegando, hein? Com tudo que você gosta de ouvir. Aumente o volume, vem comigo. A primeira já tá chegando aí com o Fernando Sorocaba.

Zé, Neto e Cristiano, pra fechar mais uma sequência. Oi, Baldi, Zezé de Camargo e Luciano, o que é que eu faço? E aí, o que é que você faz, hein? Você tem ideia? Eu não sei. Maiara e Maraíza também passaram por aqui. Quem sente saudade sou eu. E a primeirona de tudo dessa terça-feira com o Fernando e Sorocaba. Deixa eu amar você. 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Boa noite, agora 6:18.

0: Chitãozinho e Chororó, sempre marcando presença em nossa programação. Dessa vez com o Seu Amor é Minha Estrada. Matheus e Cauã, a Rosa e o Beija-Flor. Música linda demais, hein? Abrindo a sequência, o som do Danilo e Davi. Não mexe nas minhas gavetas.
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0: É terça-feira boa, 19 de maio de 2026. E vou falar aqui pra você da Ivete Sangalo, hein? Que voltou ao centro dos holofotes após surgir aí aos beijos com o empresário Thiago Maia durante um casamento. O momento rapidamente, claro, viralizou nas redes sociais e intensificou os rumores de que a cantora estaria vivendo um novo romance, um novo relacionamento aí, meses após o fim do seu casamento. Apesar do vídeo ter surpreendido boa parte do público, a proximidade entre os dois já vinha despertando atenção nos bastidores do entretenimento. Isso porque o Thiago Maia trabalha diretamente com a Ivete e é sócio da produtora responsável por um dos projetos musicais dela. Inicialmente, muita gente acreditava que a relação entre os dois fosse apenas profissional, mas não é o que tá aparecendo não, viu? Você já viu esse vídeo aí? Tá circulando bastante nesses últimos dias.

0: Pra fechar mais uma sequência nessa terça-feira, o som do Diego e Vitor Hugo, Beijei a Cura. Chá de Avião com Henrique e Juliano, Não É o Lugar, É a Pessoa. Christian Ralph, pra você recordar no mesmo olhar. Ei, moda linda demais, hein? E o Panda, pra abrir a sequência com Corpo Nu. É terça-feira, é você com a melhor programação do seu rádio.
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0: 6:58, boa noite.
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3: Thiago Brava, o violão, uma catuaba e o Jorge.
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0: Essa música é bem legal, hein? Lá do comecinho dos anos 90, original do Juan Luiz Guerra. Aqui passou na voz do Ed Brito e Samuel. Ficou boa demais, hein? Romance Rosa. Thiago Brava também passou por aqui com Dona Maria. Luan Santana, Meio Tempo. E a Aninha Castela pra abrir o bloco. Mamãe, não deixe seu filho ser um cowboy. Ótima terça-feira pra você de Radinho Ligado. Obrigado pela companhia.
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0: 7:18. Boa noite.

Pra você de radinho ligado nessa terça-feira, curtindo a melhor programação, Juan Marcos e Vinícius com Zé Neto e Cristiano e o Poema Bobo. Espelho Meu, foi o som do Henrique e Diego. Tivemos também essa dupla de piso, ó, César Menotti e Fabiano, Para de Chorar. Para de chorar, não precisa ficar chorando não. Pra abrir mais uma sequência boa nessa terça-feira, o som do Cleiton Romário, Arô Goiás.

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3: Valendo pra você, mais uma edição das mais antigas nessa terça-feira boa. Vocês sabem, hora de abrir o nosso baú musical, é nosso momento nostalgia aqui na programação. Então, se você gosta de moda boa do passado, tá no lugar certo. Tá valendo mais uma edição das mais antigas e a primeira chega com o Daniel.

essa música é linda demais, hein? Pra fechar muito bem essa edição das mais antigas, Chitãozinho e Chororó, com Página Virada. Hugo, Pena e Gabriel, Cigana, Vou Te Amar. Daniel, pra abrir a sequência com Pião Apaixonado. As mais antigas, sempre com três do fundo do nosso baú musical, voltam a qualquer momento aqui na rádio, é só ficar ligado, hein? 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Boa noite, faltam 18 para as 8.

0: falta de tempo não, viu? Você só não tem prioridade.
1: Lua Pereira, junto com o Gordinho Panda e os 10 segundos, a eterna rainha da sofrência, Marília Mendonça, também passou por aqui, junto com o Maiara e Maraíza. Jorge Henrique Rodrigo com o Murilo Rufi, 50% minha.
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1: Ótima terça-feira pra você que tá aí com o radinho ligado, hoje dia 19 de maio de 2026, vou falar aqui para você do ator Juliano Casaré, que voltou ao centro das discussões nas redes sociais após lançar o curso presencial O Farol e a Forja, voltado ao público masculino. Apesar de várias críticas recebidas nas últimas semanas, o ator viu seu alcance digital disparar e ganhou cerca de 1.200.000 seguidores no Instagram em apenas 30 dias, um crescimento aí de mais ou menos 35%. Até o último sábado, ele acumulava 4.700.000 seguidores na plataforma. O aumento aconteceu justamente depois da repercussão envolvendo o projeto, que provocou debates intensos sobre masculinidade, religião e também comportamento. Anunciado como o maior encontro de homens do Brasil, o evento vai acontecer nos próximos dias 24, 25 e 26 de julho em São Paulo. Segundo a divulgação oficial, a proposta busca discutir o que Casaré define como um cenário de, entre aspas, desamparo da figura masculina.
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1: Agora 8:19.

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Gabi com Juan Marcos e Vinícius 2000 e sempre. Israel e Rodolfo, Top Play. É play na terça-feira, hein, gente? Edson e Hudson, pra você recordar. Tenho certeza que você cantou junto. Eu quero mais. E o Júnior e César abriram a sequência com Cheiro de Culpado. 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Boa noite. Faltam 17 para as 9.

Yasmin Santos, pra fechar mais uma sequência e fechar também a minha participação aqui com você nessa terça-feira em Me Segura. Segura eu aí, gente, que eu tô indo embora, hein? Chitãozinho e Chororó, junto com Vanessa da Mata, Foi Deus Quem Fez Você. Leonardo com Meu Mel, música linda demais também. Uma regravação, na verdade, né? A original do Marquinhos Moura, lá dos anos 80. Tivemos ainda a Nayara Azevedo, junto com Felipe Rodrigo, Bonzinho, que

0: no ar a Voz do Brasil. As notícias do governo federal que movimentaram o país no dia de hoje. Olá, boa noite.
1: Boa noite para você que nos acompanha em todo o país.
0: Terça-feira, 19 de maio de 2026.
1: Vamos ao destaque do dia. Nova etapa do Move Brasil.
0: Anunciados 30 bilhões de reais em crédito para que taxistas e motoristas de aplicativo financiem a compra de carros novos a juros mais baixos. Vanessa Casalino.
2: Com Move, táxis e aplicativos, vai ser possível comprar carros novos de até 150 mil reais, alinhados com a sustentabilidade.
1: Governo do Brasil também moderniza e simplifica regras para quem utiliza motocicletas como ferramenta de trabalho.
0: E ainda já estão valendo as novas regras para a contratação de consignado do INSS.
1: Agora, o beneficiário que solicitar empréstimo terá que validar a operação por meio de biometria facial. Raquel Mariano.
3: Para combater fraudes no sistema do INSS, estão em vigor as regras atualizadas para aposentados e pensionistas contratarem empréstimos por meio do site ou aplicativo do Instituto.
0: Proteção a crianças e adolescentes.
1: Política Nacional de Prevenção e Combate ao Abuso e Exploração Sexual agora é lei.
0: A medida prevê atendimento especializado às vítimas e às famílias e o fortalecimento das redes de assistência.
1: E você vai saber mais na Voz do Brasil sobre o combate à violência no ambiente digital.
0: Hoje na apresentação, eu, Luciana Vasconcelos e Luciano Seixas.
1: E acompanhe a gente ao vivo, acesse radiogov.ebc.com.br ou canal Gov na sua TV aberta.
0: Motoristas de aplicativo e taxistas poderão comprar veículos novos em condições facilitadas.
1: É o Move Táxis e Aplicativos, programa lançado hoje pelo governo do Brasil em evento em São Paulo.
0: O programa vai financiar carros de até 150 mil reais e, entre as vantagens, juros mais baixos e carência de 6 meses.
1: Também foram anunciadas medidas para os trabalhadores que usam motos em suas atividades.
2: O corre dos motoristas por aplicativo é todo por conta do trabalhador. Manutenção, aluguel de carro, veículo econômico para fazer o dinheiro render, é o que explica o motorista por app, Leandro Cruz.
4: Hoje o nosso trabalhador, ele trabalha 115 horas só para pagar o veículo. Tá trabalhando para pagar agiota, para pagar carro, para pagar oficina, porque os carros estão sucateados.
2: 30 bilhões de reais em linha de crédito para financiamento e manutenção de veículos e capital de giro. É o total de recursos do programa que vai beneficiar os motoristas que trabalham e assumem riscos sem a proteção da CLT. Crédito concedido a juros mais baixos e que vale também para taxistas. Com Move, táxis e aplicativos, vai ser possível comprar carros novos de até 150 mil reais, alinhados com a sustentabilidade. Veículos flex, híbridos flex, elétricos ou exclusivamente movidos a etanol e de montadoras habilitadas no programa Mover. Para acessar os motoristas por aplicativo, tem de ter cadastro ativo há pelo menos 12 meses e ao menos 100 corridas no mesmo aplicativo. Para os taxistas, basta estar registrado em atividade e toda a economia sai ganhando, como destacou o vice-presidente Geraldo Alckmin.
5: Vai ganhar com isso o emprego, a indústria automotiva fabricando e vendendo veículos, o comércio, as concessionárias movimentam a economia, ganha o consumidor com segurança automotiva.
2: Além do crédito, novas regras para modernizar e simplificar a rotina de mototaxistas, motoboys e entregadores sobre duas rodas, incluindo o fim da obrigatoriedade do curso de motofretista, explica o ministro da Secretaria-Geral da Presidência da República, Guilherme Boulos.
6: A medida provisória hoje, ela vai acabar com a obrigatoriedade do curso do motofretista, com a obrigatoriedade da placa vermelha e com a obrigatoriedade do mínimo de 21 anos para trabalhar de motofrete.
2: Para o presidente Lula, o Move, táxis e aplicativos vai melhorar a vida principalmente daqueles que hoje alugam veículos para poder trabalhar.
7: É o seu patrimônio que vai sobrar para o seu filho, que vai sobrar para sua mulher, que vai sobrar para sua filha, e você pode vendê-lo a hora que você precisar vender para mudar de profissão. Essa é a diferença.
2: As linhas vão estar disponíveis a partir do dia 19 do mês que vem via BNDES. Para os homens, juros de 12,6% ao ano. Para as mulheres, 11,5%. A primeira parcela só daqui a 6 meses. Reportagem Vanessa Casalino.
0: O setor da construção civil é um dos motores da economia brasileira.
1: Além de movimentar a indústria e o comércio, ele gera milhões de empregos e ajuda a reduzir o déficit habitacional no país.
0: Durante a abertura do encontro da construção civil, o Minha Casa Minha Vida foi destacado pelo presidente Lula.
8: 2.840.000 contratos imobiliários foram assinados em...
0: Presidente Lula.
8: 2.840.000